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1: 21 horas e 30 minutos.
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1: F News informa.
2: A Assembleia dos Deputados de Alagoas registrou 375,2 milhões em despesas líquidas com pessoal no período de 12 meses encerrados em abril de 2026, segundo o relatório da gestão fiscal do Poder Legislativo. O valor corresponde a 1,92% da corrente líquida ajustada do Estado de Alagoas e coloca a Câmara dos Deputados acima do limite de alerta previsto na Lei de Responsabilidade Fiscal. Os dados são do relatório referente ao primeiro quadrimestre de 2026, elaborado com informações do CIAF Alagoas, homologado junto à Secretaria do Tesouro Nacional. O percentual de 1,92% não significa que a Assembleia tenha ultrapassado o limite legal máximo. A situação, porém, exige acompanhamento, porque o limite de alerta é justamente um mecanismo de controle previsto na lei fiscal para indicar uma trajetória que merece atenção antes que sejam alcançados os níveis prudencial e máximo.
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0: 22 horas e 3 minutos.
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4: Uma pesquisa indica que 4 em cada 10 mulheres brasileiras já utilizaram plataformas de apostas esportivas e continuam apostando atualmente. O levantamento aponta que 42% das brasileiras afirmaram ter tido contato com as bets como apostadoras. Entre as entrevistadas, 67% avaliaram que as apostas online estão prejudicando as famílias brasileiras. O índice é superior ao registrado entre homens de 59%. A pesquisa também mostra maior apoio feminino à adoção de medidas restritivas. 62% das mulheres ouvidas defendem a proibição de apostas online no Brasil, enquanto entre os homens o percentual é de 50%. O levantamento identificou ainda uma relação percebida entre o avanço das bets e problemas familiares. Os pesquisadores também apontaram impactos associados ao fenômeno, como dificuldades financeiras, endividamentos, problemas de saúde mental e conflitos familiares. A pesquisa foi realizada entre junho e agosto pela Clarice em parceria com a Estratégia Latina e o IDEA.
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1: 23 horas e 2 minutos.
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Aleluia! O Senhor quer te ver de pé. O Senhor quer usar a tua vida como profeta. Quantos profetas nós temos aqui nessa noite? Aleluia! Aleluia! E se você se sentir fraco, se você se sentir sozinho no meio da caminhada, chama por Ele. Chama pelo nome de Jesus. 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

0: 5:58.
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3: Ok, aleluia, Jesus.

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1: Entrando no ar neste momento o programa Acorde com Jesus, programa esse que é realizado pela Assembleia de Deus, Ministério Jardim das Flores, e tem a responsabilidade do pastor Zé Gomes, esse que fala com você nesta manhã. Convido você, meu irmão, minha irmã, para nós dar início a mais um programa hoje sábado, né? hoje 22 de agosto de 2026. Vamos estar no ar com vocês até às 5 para as 8, amém? Mas não vamos perder tempo, vamos orar ao nosso Deus, amém? Feche os teus olhos em tua casa, vamos falar com o nosso Deus. Maravilhoso Deus, eterno Pai, neste momento em tua oração, na tua presença, ó Pai, pedindo em nome de Jesus perdão pelos nossos pecados, nossas falhas, nossos erros, nossa iniquidade. Deus de Abraão, de Isaac e Jacó, perdoa, meu Pai, todas as nossas falhas. Entregamos em tuas mãos nossa cidade de Delmiro Gouveia, a cidade vizinha como Pariconha, Água Branca, Mata Grande, Iapica, Napeu, Dal Casal, Piranhas, Canidé e Paulo Afonso. São as cidades de Delmiro Gouveia. Entregamos em tuas mãos, meu Pai, as crianças, adolescentes, jovens, senhor, senhora, ancião. E todos que estão, meu Deus, nesse momento ali no hospital, ou enfermo, ou numa UPA. Ou quem sabe no hospital da capital, Maceió, glória a Jesus. E nós entregamos em tuas mãos. As pessoas estão desenganadas da medicina, Pai, em nome de Jesus, se é da tua vontade. Visita agora aquele homem, aquela mulher, aquele irmão, aquela irmã, Senhor, que está, meu Pai, ou uma criança, quem sabe um adolescente. Que o médico desenganou, disse, não tem mais jeito, mas o Senhor tem poder para curar, que o Senhor é dono da vida. E nós acreditamos que o Senhor pode fazer milagre. Até aquele que já está verdadeiramente quase morto, o Senhor pode reviver. Entrega-me tuas mãos, Senhor. Todos os ouvintes do programa Acorde com Jesus. Vá abençoando teu povo, teus filhos, tuas filhas. Abençoando lá neste momento, ó Pai, aquele que está ali na feira, aquele que está aqui na padaria, ó panificadora, aquele que está no seu estabelecimento de trabalho, o irmão, a irmã, também, Senhor, o taxista, mototaxista, todos em nome de Jesus, os agricultores. Todos estão em tuas mãos. O esperante está em tuas mãos, Senhor. Todas das feiras, banca da feira, né, mercado público, etc. Está em tuas mãos. Aqueles que trabalham nas lojas, né? Loja de roupa, etc. Está em tuas mãos, Senhor. Dono da loja, abençoa os clientes e abençoa teu povo, Pai. Em nome de Jesus, eu entrego tuas mãos, minha família, meus filhos, minha esposa, toda a minha família, todos os meus parentes. Os irmãos do Jardim da Flores, de toda a denominação, apresentam o Senhor nesta manhã, dizendo, Deus abençoa, em nome de Jesus. Amém.

Nesse momento eu saúdo a todos com a paz do Senhor Jesus e um bom dia especial a todos os ouvintes do programa Acorde com Jesus. Que você seja abençoado esta manhã através da alternativa Glória a Jesus aqui de Delmiro Gouveia. Bem, glória a Deus, aonde você está ouvindo o programa Acorde com Jesus. Deus abençoe a todos, amém? 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Primeiro louvor de hoje você vai ouvir é com Raiz e Ravel, Chuva de Felicidade, pedido especial da nossa irmã Maria de Cor. Chuva de Felicidade, já já você vai ouvir

Amém. Você tem de ouvir o louvor com Raiz e Ravel, Chuva de Felicidade, pedido especial da nossa irmã Maria de Col. Ela também pediu também mais um louvor com Gesso Rufino, Senhor dos Caminhoneiros. Bem, então vamos passar também o louvor que a irmã pediu. Nesse momento é 6 horas e 11 minutinhos. Senhor dos Caminhoneiros, canta Gesso Rufino, pedido especial da nossa irmã Maria de Col.

0: Aleluia, Jesus, glória a Deus. Amém. Você tem de ouvir com Gerson Rufino, Senhor dos Caminhoneiros, pedido especial de Maria de Cor. Quero que te agradecer, minha irmã, pela tua participação. Que Deus continue abençoando a senhora e toda a família. Vamos olhar aqui, vamos ouvir aqui a irmã Yara. Primeiro, Carlos Roberto Gomes pediu qualquer louvor de Gerson Rufino. Vou estar lendo aqui, no nome do Carlos Alberto Gomes, pedi isso aqui. Bom dia, programa Acorde com Jesus. Apresentação, pastor José Gomes. Amado ouvintes, irmãos em Cristo Jesus. Gostaria, botando aqui, deixa eu abrir aqui. Gostaria de ouvir um louvor com Gerson Rufino. Obrigado mesmo, pastor José Gomes. E a irmã Yara, vamos ouvir a irmã Yara e o áudio dela.
1: Bom dia, pastor José Gomes. Passe a Aurelinha Dourado, qualquer louvor dela. Ofereço para todos os irmãos em geral. Irmã Yara Lima.
0: Amém. Você é um pouquinho baixinho, mas saiu, né? A irmã Yara pedindo qualquer louvor de Aurelinha Dourado. Daqui a pouquinho, né? Glória a Deus. Vamos passar para nosso irmão Carlos Alberto, que vai para Uniclínica trabalhar daqui a pouquinho, né, Carlos? Bem, irmão Carlos Alberto, eu coloquei Gerson Rufino dia de sol, porque é muito bonito, né? Amém? Dia de sol para nosso irmão Carlos Alberto, como família. E para você que está na escuta, você pode mandar um áudio para cá, pode mandar escrito, se não, em voz com a irmã Yara ou irmão Carlos, e nós vamos estar reproduzindo para você. Aleluia, Jesus.

0: Ô, Glória.
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0: Aleluia, Jesus, Glória.

ele conserta, viu? Amém? Se pode o teste tiver, ele conserta. Ele é carpinteiro e conserta. Altar quebrado, ele conserta. Amém? Quero agradecer também ao nosso irmão Carlos Alberto Gomes, da Uniclinta, pela sua participação. Deus continue te abençoando. Muito obrigado, meu irmão. Deus abençoe, tá bom? Nesse momento é 6:22, quase 23. E vamos passar com a Lerina Dourada. A Vitória chegou, pedido especial da nossa irmã Yara, do Bairro Novo.

Amém. Quero agradecer nossa irmã, glória a Deus, aleluia. Deixa eu baixar mais um pouquinho aqui. Quero agradecer a nossa irmã Yara, muito obrigado, irmã Yara, pela sua participação. Que Deus continue te abençoando, amém? Glória a Deus, aqui nós não pode parar, né? Joselino, daqui a pouquinho eu vou olhar aqui porque eu estava passando o louvor, tá bom? Por enquanto você vai ouvindo aí com Elian Oliveira, o meu Deus é fiel. Receba em nome de Jesus.

0: Amém. Você terminou de ouvir com Elian Oliveira. Meu Deus é fiel. Amém. Nosso Deus, ele é fiel, irmão. Ele é verdadeiro. Ele é o Deus Todo-Poderoso. Ele é Criador do céu e da terra. Você não tem como você, aleluia, dizer que não é abençoado. Você é abençoado. Vamos ouvir o áudio aqui do nosso irmão José Lino, aqui das Caibeirinhas, reconhece por irmão Zezinho. Vamos ouvir aqui, né?
1: Bom
0: Bom
1: dia,
0: dia,
1: pastor
0: pastor
1: José
0: José
1: Gomes.
0: Gomes.
1: Bom
0: Bom
1: dia,
0: dia,
1: ouvintes do
0: ouvintes do
1: programa.
0: programa.
1: Acorde com
0: Acorde com
1: Jesus,
0: Jesus,
1: amém?
0: amém?
1: Pastor, eu
0: Pastor, eu
1: gostaria de
0: gostaria de
1: ouvir
0: ouvir
1: dois
0: dois
1: louvores,
0: louvores,
1: né?
0: né?
1: O
0: O
1: primeiro
0: primeiro
1: é,
0: é,
1: eu não
0: eu não
1: sei o
0: sei o
1: nome
0: nome
1: da
0: da
1: cantora,
0: cantora,
1: mas
0: mas
1: cuide da
0: cuide da
1: minha
0: minha
1: casa,
0: casa,
1: Deus.
0: Deus.
1: E o
0: O
1: outro
0: outro
1: é
0: é
1: o
0: o
1: escudo,
0: escudo,
1: né? Eu
0: né?
1: gostaria
0: Eu
1: de oferecer
0: gostaria de oferecer
1: para minha
0: para minha
1: esposa,
0: esposa,
1: oferecer para o
0: oferecer
1: Senhor,
0: para o Senhor.
1: oferecer para a
0: Ofereço para a
1: irmã
0: irmã
1: Helena
0: Helena
1: Coco Ralado.
0: Coco Ralado.
1: Ofereço para o
0: Ofereço
1: pastor
0: para o pastor
1: Salvador, a
0: Salvador, a
1: pastora
0: pastora
1: da Alcida,
0: Dalcida,
1: para
0: para
1: o irmão Gilvan
0: irmã
1: da
0: Gilvan da
1: Goma,
0: Gomas,
1: para a irmã
0: para a irmã
1: Yara,
0: Yara,
1: para
0: para
1: todos os
0: todos
1: ouvintes do
0: os ouvintes do
1: programa,
0: programa,
1: acorde com
0: acorde com
1: Jesus.
0: Jesus.
1: Amém? Que
0: Amém?
1: Deus
0: Que Deus
1: abençoe.
0: abençoe.
1: Na paz do
0: Paz,
1: Senhor
0: Senhor
1: Jesus.
0: Jesus. Amém. Está aí, né? No pedido do nosso irmão José Lino, glória a Deus. Aleluia, Jesus. E a gente vai passar primeiro o escudo, viu, irmão? Depois eu vou ver se consigo, porque sei que o nome da cantora é difícil, mas vamos tentar, tá bom? Então vamos passar o escudo primeiro, depois nós passamos outro. Vou procurar, tá bom?

Amém. Glória a Jesus. Estou tentando aqui, irmão, mas estou pegando só os pedacinhos da música que canto com o dia da minha casa, né? Por enquanto você vai ouvindo aí. Deixa eu colocar aqui o louvor aqui. É, nunca mais.

Amém, Jesus, oh glória. Aleluia, glória a Jesus. Deus é bom e a bondade dele dura para sempre. Quero agradecer ao Simão José Lino, muito obrigado pela sua participação, que Deus continue te abençoando, tá bom, meu querido? Continuando aqui, você ouvindo aqui a voz da verdade cantando, solidão nunca mais.

Amém. Irmã Angelita, hoje só vai dar para passar um, tá bom? O horário não dá, a senhora já ligou um pouquinho tarde. E eu quero agradecer. Mas amanhã eu estou aqui em nome de Jesus, eu passo os outros, tá bom? Amém? Porque eu vou passar agora para os pastores da nossa cidade, glória a Jesus. Onde temos aqui, né? Glória a Deus, que dê, coloquei aqui. A lista dos pastores de Delmiro Gouveia. Glória a Deus. Pastor de Delmiro Gouveia e os que estão aqui na nossa lista vão ouvir com Daniel Samuel, você é especial. Aqui a lista dos pastores, eu coloco primeiro o pastor Roberto Santos, pastor presidente do Jardim das Flores. Segundo vem aqui o pastor, agora entrou mais dois pastores aqui, viu? O pastor Douglas e o pastor pastor Carlos. É, pastor Douglas, pastor Carlos. Aí tem aqui pastor Heraldo, pastor Salvador, pastor Ailton, pastor Felipe, pastor Jailson, pastor Otto, pastor Rodrigo. Glória a Deus, que está um pouquinho alto, né? Glória a Deus, amém. Glória a Jesus. Voltando aqui. Pastor Otto, pastor Rodrigo, pastor Etevaldo, pastor Marco Nunes, pastor Rogério, pastor Ronaldo Silva, pastor Lindomar, pastor Luciano, pastor Cícero, pastor Vadinho, pastor Francisco, pastor Valdo, pastor Gilvan, pastor Sandro, pastor Sandro, pastor Jadiel, pastor Ronaldo Moreira, pastor Denilson, pastor José Elias, pastor Roberto da D20, pastor Alex, voltando aqui, pastor Alex, pastor Mahatma, pastor Marco do Desvio, pastor Tiago Torre, pastor Paulo do Desvio, padre Adalto, pastor da Igreja Católica, pastor Guinho, pastor Doca, pastor Ed, pastor Claudemiro, pastor Roberto das 360 Casa, pastor Daniel, pastor Wellington, pastora Maria Helena, pastora Nataneide, pastora Dalcida, pastor Salvador, missionária Juliana, missionária Vânia de Chiquita e pastora Jerusa, esposa do pastor Denilson. Amém? São esses pastores que vão ouvir com Daniel e Samuel, você é especial. Feliz também para a missionária Célia, que ela gosta muito desse louvor também. E a todos que estão na escuta do programa Acorde com Jesus.

Amém. Grupo da história, grupo Chama Viva aqui do Jardim das Flores, grupo das crianças, todas as irmãos e irmãos aqui do Jardim das Flores. A você que participou hoje, está com 8 dias da festividade, esse louvor é para você, meu irmão, para você, minha irmã, para você, meu pastor, receba em nome de Jesus, amém? Este louvor com Daniel Samuel, você é especial.

Amém. Você, também eu ouvi com Daniel Samuel, você é especial, foi para todos os pastores da lista, que não está na lista, acrescentou mais dois, né, o pastor Douglas, o pastor Carlos, né, tiveram aqui na festividade, hoje está com 8 dias aqui com a gente. Quero agradecer a todos os pastores que tiveram com o seu rebanho. E a você, meu irmão, não foi, não tem problema, Deus te abençoe também, tá bom? Não tem como a gente convidar. Eu tenho muitos amigos, pastor, né? Se convidar tudo, a igreja não cabe. Felizmente, né? Eu convido 3, 4, 5 no máximo, porque se for convidar os pastores tudo, está aqui a lista com... Tem, tinha 36, hoje tem 38 pastores, acho que é 37 ou 38 pastores aqui na lista, entre pastor e pastora, né? E a gente, se for convidar tudo, não cabe. Não tem como, né? Glória a Deus, mas diga a você que você mora no meu coração também. Ah, pastor, você não me chamou, não, irmão, não leva mal, não. Eu ainda convidei hoje, está com 8 dias, o pastor com a esposa, não cabe. Não tem como, né? Glória a Deus, mas diga a você que você mora no meu coração também. Ah, pastor, você não me chamou, não, irmão.

0: esposa e família. Os que eu não convidei com a igreja, porque infelizmente não cabe. Estava lotadinha, cheia, completa, mas se fosse mais pastores, com mais os irmãos e irmãs, que os grupos não tem, nem tem como dar oportunidade a todos para louvar, como os grupos das senhoras, né? A gente coloca grupo de senhores, tendo grupo, a gente coloca para louvar. E ali é só benção. Que Deus abençoe a todos, tá bom? Foi uma festa abençoada para o nosso Deus. E eu vou passar agora o louvor para missionária Maria Custódia, seu esposo Benedito, com Wagner Santos, um dos 10. Isso também para Maria de Copa, missionária Maria Gadi, lá no 44. Glória a Deus, pastora Gilza, lá no Luciano, meu irmão Hélio, meu cunhado. Deus abençoe, Eribaldo, Elza. Amém? E para todos que estão na escuta do programa Acorde com Jesus. Canta Wagner Santos, um dos 10. Ô, glória. Receba esse louvor aí, minha irmã.
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0: Quero oferecer também para o Náubito. O Náubito, filho do pastor Roberto, está aqui na nossa residência, passando um dia com a gente aí. Glória a Deus, também quero oferecer a ele, a futura esposa, né, a namorada. Glória a Deus. É, a Vitória, glória a Deus, sabe escolher logo a Vitória, tá vendo? Vamos lá, vamos ver aí todos em nome de Jesus.
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0: Aleluia, Jesus, oh glória.
1: Diga comigo do fundo do coração assim, ó.
2: Mas não vá embora.
1: Não vá embora, Pai. Fica, Jesus. Fica aqui.
0: Amém. Quero agradecer também nossa missionária Maria Gostosa pela sua participação. Que Deus continue te abençoando. Amém. E agora nós vamos já fazer os apoios cultural. Depois vem a palavra para o teu coração. Quero convidar você logo mais às 9 horas. Vamos estar aqui, pastor. Amém? Pastor e pastora. Pode vir o irmão, o pastor e a esposa. Amém? É, na reunião que temos hoje, agora às 9 horas, aqui na igreja, no missionário do pastor Salvador, nós temos uma reunião abençoada pelo nosso Deus. Você, nosso pastor, também pode estar convidado também, tá certo? Logo mais às 9 horas, na igreja missionária, né? Glória a Deus, uma reunião de bênção de Deus, tá bom? Você é nosso convidado, meu pastor, tá bom? Glória a Jesus. Por enquanto, você vai ouvindo aqui, né? O som musical, aquele somzinho baixinho, né? Glória a Deus, por enquanto, vou, né? Tomar aguinha e voltar para fazer os apoios logo após a palavra de Deus para o teu coração.

Aleluia, Jesus, glória a Deus. 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

Amém? Votemos. 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Esses são nossos apoios cultural. Que Deus abençoe a todos que estão na escuta do programa Acorde com Jesus. Vamos já para a palavra, tá bom, meu irmão? Já nós vamos para a palavra de Deus para o teu coração, amém? Mais uma vez convido você para estar conosco aqui na Igreja Missionária, Pastor Salvador, às 9 horas, uma reunião de pastores. Então você é nosso convidado, tá bom? Vamos dar a palavra para o teu coração nesta manhã, amém? Felizmente não deu para a gente atender todo mundo, irmão. A hora aqui é rápida, vai embora ligeiro e a gente fica aqui com Deus de estar sem pé e sem cabeça. Ô, glória! Vamos dar a palavra de Deus no teu coração. Creio que Deus vai falar no teu coração através da palavra também, porque Deus é fiel, amém? Deus é fiel.

Amém. Vamos ler a palavra de Deus aqui, irmão. Segunda a Reis, capítulo 4. Que diz a palavra de Deus nesta manhã para o teu coração. Uma mulher das mulheres dos filhos dos profetas clamou a Eliseu, dizendo: meu marido, teu servo morreu. Tu sabes que o teu servo temia o Senhor. Veio o criador, o cobrador, a levar os meus dois filhos, para seres escravos. E Eliseu disse: que te há de eu fazer? Declara-me que tendes em casa. E ela disse: tua serva não tem nada em casa, senão uma botija de azeite. Então disse ele: vai, pede para ti vasos emprestados a todos teus vizinhos, vaso vazio e não poucos. Então entra e fecha a porta sobre ti e sobre teus filhos, deita o azeite em todos aqueles vasos e põe à parte o que estiver cheio. Partiu, pois, dele e fechou a porta sobre si e sobre seus filhos. Ele lhe trazia os vasos e ela os enchia. Versículo 6. Sucedeu que, cheio que foram os vasos, disse a seu filho: trazei-me ainda um vaso. Porém, ele disse: não há mais vaso nenhum. Então o azeite parou. Versículo 7. Então veio ela e fez saber o homem de Deus, e disse ele: vai, vende o azeite, paga a tua dívida, e tu e teus filhos viverá do resto, ou da sobra. Aleluia. Que palavra nesta manhã, missionária, né? Palavra missionária, para quem tem fé, né? A mulher perdeu o esposo. A mulher, glória a Deus, tinha dois filhos. E a palavra de Deus diz que aqueles dois filhos, eu creio que ajudava a mãe, né? Depois que o pai morreu, ficaram ali eles três. E certo dia chega um cobrador na porta daquela mulher. Diz: ou tu paga a dívida do teu marido, ficou devendo, ou teu filho vai trabalhar de escravo, vai trabalhar para pagar a dívida do velho. Quando eu falo velho, eu lembro, e a véia disse, ele era velho, ela também era velha, né? E a véia ficou, com certeza, preocupada. Por que ela ficou preocupada, pastor José Gomes? Glória a Deus, porque ela tinha que pagar, a obrigação pagar a dívida do marido. Hoje nós vemos a diferença. Tem pessoas, não bem assim. Diz-me assim: eu peguei o dinheiro emprestado, ou eu comprei a fulano morreu. Como é que eu vou pagar o morto? Fulano não morreu? Será que morreu fulano e fulana? A mulher não ficou? E a pessoa tem que pagar a mulher. Mas não, tem gente que diz: não, eu só pago a ele, que eu comprei a ele. Eu peguei emprestado a ele, não foi a ela. Defunto não recebe dinheiro. Defunto nem recebe nem paga, né? Mas ela, mulher sábia, chegou até Eliseu e disse: olha, meu marido era teu servo, quer dizer, era teu amigo, era teu amigo companheiro, creio, de igreja.
e veio um cobrador para cobrar a dívida dele. E ele, Eliseu, disse: o que é que a irmã tem em casa? Olha que pergunta. O que é que a irmã tem em casa? Diga para mim. Eliseu já pensou já de profetizar a bênção daquela mulher, para ela se converter e acreditar que Deus é Deus da multiplicação. Amém? Deus da multiplicação. Você lembra da história da primeira multiplicação do peixe? Tem a primeira, tem a segunda, né? Dois peixinhos, cinco pães. Comeu mais de 5.000 homens, mulher e menino. Sobrou ainda dos cinco pão, dos peixinhos, sobrou ainda 12 cestos cheios de pedaço. Então Eliseu, o homem de Deus, disse para ela: o que é que você tem em casa, minha irmã? Ela disse para Eliseu: a tua serva não tem nada em casa. Aí, irmão, quando ela disse não tem nada, Eliseu, eu creio que Eliseu parou. Ficou olhando para ela, disse: está difícil. Eu creio assim, está difícil. Não tem nada. Aí ela lembrou: a não ser, aí voltou atrás, a não ser uma botijinha de azeite. Ele disse: agora sim, vai, pede emprestado a teus vizinhos vasos, vazios, não pouco, muitos, fecha a porta da tua casa, tu e teus filhos, aleluia, e deita o azeite. Ela fez como Eliseu pediu, como o homem de Deus falou, como o homem de Deus orientou ela. Aleluia, foi a seus vizinhos pegar vasos emprestados, como o homem de Deus falou. Agora imagine, irmão e irmãs, se aquela viúva, aquela mulher, se ela fosse uma mal vizinha, que vivesse em confusão com a do lado direito, com a do lado esquerdo, com a do lado da frente, com a de trás, como todos nós temos um vizinho, né? Imagine se ela fosse, não tivesse comunhão com aqueles vizinhos, como é que ela ia conseguir os vasos? Vaso, tambor, que fosse para encher de azeite. Não ia conseguir. Ia ficar na mesma coisa. Ia ter que dar os dois filhos para ir trabalhar para pagar a dívida do pai, do esposo dela, do pai dos filhos. E ali, glória a Deus, a Bíblia diz que ela saiu, pediu muitos vasos emprestados, como o homem de Deus falou, o Eliseu, e fechou a porta, como ele disse. Deitou o azeite e foi enchendo os vasos. E começou a encher. Aleluia. Tem vaso nesse momento que está vazio. Tem vaso nesse momento que não tem nenhuma reservinha de azeite. A botija da viúva estava deitada para encher os vasos. Quem é vaso recebe bênção. Quem é vaso tem reserva. Quem é vaso busca, aleluia, está mais cheio da graça, do poder do Todo-Poderoso. Aleluia, o poder do Espírito Santo, aquele que ensina a você trabalhar, a você ser um homem abençoado, aquele que quando você falha, quando você erra, ele já toca: meu servo, você errou. Você desce e vai pedir perdão ao pai. Se você não pedir perdão ao pai, o pai não vai te perdoar. Você tem que pedir. Ele exclama a mim e responder-te-ei. Anunciar-te-ei coisas grandes e firmes que não sabe. E no momento, glória a Deus, que ela começou a encher aqueles vasos, o menino trazia os vasos, dois jovens, e ela foi enchendo, aleluia, glória a Deus, e eles colocando os vasos de lado e foi colocando, de repente, ela diz: traz mais um vaso. E o rapaz olhou para ela e disse: mãe, não tem mais nenhum vaso, está tudo cheio. Eita,
A Bíblia diz, irmão, que o azeite parou. Não teve mais azeite, não tinha mais vaso para encher, parou. E ela, glória a Deus, olhou para tanto azeite, os vasos tudo cheio, aleluia. E ela disse: o que é que eu vou fazer com tanto azeite agora? Vou até Eliseu. Voltou a Eliseu, aleluia, homem de Deus, como diz a Bíblia, e foi falar para ele. E ele disse: minha irmã, agora a senhora despreocupe, que a senhora vai pagar a sua dívida. Vendo o azeite, sai vendendo no mercado, onde for, aleluia, vendo o azeite, paga a tua dívida, e tu e teus filhos vão viver da sobra do resto, quer dizer, da sobra que sobrar, mas pague a dívida do teu marido. É isso, irmão, glória a Deus, que hoje, o povo não faz isso, não. É, eu conheço certas pessoas que dizem: eu pagar a mulher, eu achei que tu me emprestasse, foi o marido dela morreu, acabou-se. Irmãos, para quem tem consciência, para quem tem vergonha na cara, diz: eita, pastorzinho, para falar pesado. Não, irmão, é a verdade, é para quem tem vergonha na cara, para quem é homem ou mulher, vice-versa, que tem caráter, não vai fazer isso, não. Tem condições, o marido deixou alguma imóveis, né? Quem sabe era fazendeiro, quem sabe te deixou um carro, uma moto, vende e paga a dívida do marido ou da mulher, que pode também morrer, a mulher e o homem, ficar aí a dívida da mulher. Ah, não, vou pagar, não, vou cobrar ela. Ei, para com isso, viu? Você tem que pagar a dívida da tua esposa. Tem que pagar, olha, para você aprender o que é ter caráter. Em 2009, no mês, glória a Deus, aleluia, de 3 de setembro de 2009, o meu pai faleceu. Aleluia. Ele já estava completando quase 90, entrou na casa dos 90 anos, mas não completou. Completou 89 anos no dia 20 de abril, quando foi no dia 3 de setembro do mesmo ano, ele faleceu. Como diz o ditado, entrou na casa dos 90, mas não completou. E eu é quem estava recebendo dinheiro, que já estava com essa idade, e ele foi dado um documento, né? Aquele documento de... Eu sei bem explicar. Aqui dá um branquinho, né? Glória a Deus. E eu fiquei como para receber o dinheiro dele, como filho, né? Tem um nome bem fácil, depois eu me lembro. Glória a Deus. Tipo representando, né? Aí fui lá, ele morreu dia 3, o apagamento dele era dia 5. Cheguei lá, estava o salarinho dele. Tinha até mais, se foi assim já perto do fim do ano. Tinha o abono, né, que ele recebia também. Glória a Deus, recebi o dinheiro dele. E saí, farmácia, mercado, glória a Deus, água, energia, saí pagando tudo. Quando terminei de pagar tudo, amado, ficou R$8. R$8. Aí eu... Mas meus irmãos, nós era quatro, agora só somos três, que a mais velha Deus levou. E eu cheguei até meus irmãos e disse: olha, aqui sobrou, paguei todas as dívidas do velho e sobrou R$8, a nossa herança, R$2 para cada. Mas ele deixou uma casinha lá também, viu, irmão? Eu estou aqui falando só, né? Deixou uma casinha e nós... Né, depois, um tempão, a gente vendemos e dividimos para nós quatro, era nós quatro mesmo. Aí ele disse: não, pega esses R$8 e bota gasolina na sua moto, e nós não vamos querer, não. Tá bom, então obrigado. Passou uns 3 dias, eu lembro como hoje, Dona Célia, irmã de Boró, Dija, chamado Boró, aleluia, vendia umas coisas lá. E o velho comprou 1 litro de acerola, naquele tempo era R$1. Aí ela para pagar quando recebesse.
E ela disse que soube que eu saí pagando tudo que eu devia, de um real por tudo. Aí ela disse, eu vou dizer para eles, tudo me conhecia por bolachinha, né? Eu vou dizer a bolachinha que o seu Nezinho ficou me devendo um real. Não é cobrando, né? É porque ele disse que o que ele, o velho tivesse devendo ia pagar. Até hoje, se chegasse, eu ainda pagava. Se a gente soubesse que ele estava devendo. Porque tem gente que aproveita, né? Ah, ficou me devendo tanto. Tem gente que é sacana, é vergonha. Aleluia. E Dona Célia chegou, Dona Célia também já morreu. Chegou até eu, aí falou, digo, oh, Dona Célia, porque eu não sabia. Mas os que o resto tudo pagar aqui, o real do velho. É, não, não precisa pagar, precisa sim. For 10 centavos eu vou pagar. Aleluia. Porque ele morreu e deixou o salário dele aqui, eu recebi e vou pagar. Eu paguei o real a ela. Vizinho dele, vizinho da mesma, era tudo da mesma rua. No lado dele, a mulher de Silso Gordo, a antiga mulher de Silso Gordo, chamada Cícera. Aleluia. Ela soube disso, ó, ele ficou me devendo a caixa de fósforo. Eu peguei a caixa de fósforo e fui dar. Não quer, tome. Uma caixa de fósforo. Isso, sabe o que é isso? É caráter. Meu pai ficou devendo e eu disse que ia pagar e paguei. Não vou dizer que paguei com o meu dele, com o dele. Aí sobrou os R$7 e ainda comprei a caixa de fósforo. Para a glória de Deus. Mas é 10 centavos, irmão. Se você está devendo, tem que pagar. Amém? Tem gente que não gosta não que eu falo isso, mas gosta se quiser. Mas a verdade é essa. A gente tem caráter, irmão, se você está devendo 10 centavos, eu não esqueci 10 centavos que eu fui devendo. Não, esqueço não. Sabe por quê? Porque já coloco na minha cabeça, eita, tal dia eu tenho que pagar fulano. Já sei quanto vou pagar. Aleluia. Ah, você compra fiado, pastor? Eu compro. Quem é que não compra fiado? Compro, mas falo. Agora, comprar fiado e não pagar, isso não fica para papel de pessoas direita. Quem é direito tem que pagar. Tem que chegar lá, seja no mercado, seja numa farmácia, principalmente a farmácia, mercado de comida, remédio que a gente precisa, né? Aleluia. Então é isso. Amor. Como eu foi viver do resto. E viveu, ninguém sabe quantos anos mais. Só sei que, aleluia, ela pagou. Fez como uma serva. Fez como uma pessoa de caráter. Tem que fazer assim, meu irmão. Tem que fazer assim. É assim que Deus quer que a gente seja. Honesto. Verdadeiro. Fiel. Oh, glória. Porque ser fiel não é... Fiel, infiel, quem não chega junto. Agora quem é fiel, aleluia, glória a Deus, ele é homem e mulher fiel, tem um caráter tremendo. São pessoas respeitadas na sociedade. Fulano é uma benção. Fulano comprou na minha loja, pagou certinho. Fulano comprou no meu mercado, pagou certinho. Fulano, aleluia, glória a Deus, comprou na minha farmácia, paga certinho. Irmão, isso é muito bom. Irmão, eu compro frango na Marta. Eu comprava a irmã de Leusa, a mãe da Marta. Mais de 38 anos. Eu tenho 41 anos de casado. Eu acho que mais ou menos 38 ou 39 anos eu compro lá. Todo sábado, quando a feira é sexta, todo sábado eu pago e compro outro. Aí vou do outro sábado, pago e compro outro. Aleluia, até eu brincando com o Joyce, né? Eu disse, parece que eu não vou parar de ficar devendo. Eu disse, não, meu Deus, isso é o normal. Todo sábado. Aí fiz a feira ontem, porque hoje eu vou para a reunião. Não fui lá, estava tudo fechado. Terminar a reunião, eu passo lá para pagar o frango e comprar outro frango. Amém? É assim que nós devemos fazer. É assim que nós... Principalmente tem um carro de pastor, então tem que dar um bom exemplo para suas ovelhas. Aleluia. É assim que o homem deve fazer, ou a mulher vice-versa. Amém? Que Deus abençoe essa mulher, foi benção. Ela pagou a dívida e foi viver para os filhos, do resto dele sobrou e deu para viver. Tudo tem um jeitinho.
Deus está no controle, irmão. Não precisa você ganhar 1 milhão, não. Basta você ganhar 500 reais, 200 reais, 300. Deus prepara mais. A multiplicação desse azeite, a multiplicação do peixe, você vê as bênçãos que Deus dá, entrega nas mãos de quem é fiel e verdadeiro. Que Deus abençoe a tua vida, meu irmão. Mas lembre-se, seja fiel. Tenha um bom caráter. Aonde você comprar, pague. Amém? Se você vê que não pode pagar, não compre. É tão fácil. Ah, mas eu preciso, você precisa. Então, na hora precisou, não comprou? Então, vá pagar quando receber o seu dinheiro, quando trabalhar. Trabalha para ter seu dinheiro, para pagar o que deve ao povo. Amém? Que Deus abençoe a você. Ô, glória.

Amados, vou me despedir de vocês. Volto amanhã, se Deus nos permitir. Amanhã de 6 até as 9. Hoje até agora, 5 para as 8, né? Falta alguns segundos. E eu quero me despedir de você, dizendo que voltamos amanhã, se Deus permitir. Convidando você mais uma vez para estar conosco na reunião de pastores, agora, daqui a pouco, às 9 horas, aqui na Igreja Missionária do Pastor Salvador. Amém? Então vamos estar juntos aí em nome de Jesus, e você é nosso convidado, tá bom? Você, pastor, e sua esposa. Não estou dizendo qualquer irmão, não. Estou dizendo pastor, tá bom? É reunião de pastores, tá bom? Então, você é nosso convidado. Deus abençoe a todos. Quero agradecer a você que ligou, a você que mandou a mensagem. Muito obrigado, irmão, pela tua participação. Amém? Deus abençoe. Fui, tchau. Até amanhã, se Deus permitir.

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1: Muito bem, ouvintes da Rádio Alternativa FM, muito bem a todos vocês que estão pelo Facebook, pelo Instagram, pelo LinkedIn. Está começando agora o programa Sertão Ambiental. Eu esqueci de colocar o microfone aqui, mas coloquei agora, está tudo certo. Então, é o Sertão Ambiental, aquele programa que todo sábado está aqui conversando com vocês sobre meio ambiente, bioma caatinga, e vai sempre assim discutindo temas importantes aí para a nossa, né, a nossa população. E hoje vamos conversar um pouquinho sobre os planos de governo dos candidatos a governo do estado de Alagoas, né? Então, vamos ver aqui as eleições de Alagoas, como é que os planos de governo estão falando, o que é que os planos de governo estão falando sobre questão ambiental. Então, como você sabe, Sertão Ambiental, aquele programa que está aqui todo sábado conversando sobre meio ambiente, bioma caatinga, trazendo aquele conceito de caatinguidade. Então, estamos aqui fazendo essa análise, né, desses planos de governo, para ver como a gente pode também entender, né, como é que está vendo toda essa discussão ambiental aqui, né? Então, mas é isso, pessoal. Vamos ficar aqui até as 9 horas batendo esse papo, conversando um pouquinho, né? Então, você aí que está pelo Facebook, pelo Instagram, pelo LinkedIn, pelo YouTube, pela Rádio Alternativa FM. Obrigado, Rádio Alternativa FM, por mais uma vez, por sempre estar permitindo esse espaço aqui para a gente estar conversando. Mas a gente fica bem feliz com isso. E já temos aqui um recadinho, ó. Eita, um recado aqui da Sandriane, minha esposa, que acabou de colocar aqui, ó. Bom dia, cheguei bem no início. Que bom que você está aqui bem no iniciozinho do programa do Sertão Ambiental. Com certeza a Helena também está aí acompanhando. E aí a gente fica bem feliz com isso, com todo esse apoio da família da gente, né, em todo esse trabalho que estamos fazendo aqui. E meu nome é Haroldo Almeida, estarei com vocês até as 9 horas. Até as 9 horas estarei com vocês. Mas vamos lá, vamos bater esse papo aqui, vamos conversar. E aí, o que é que a gente vai fazer hoje? Hoje a gente vai fazer meio que uma radiografia ambiental em Alagoas, principalmente, né, analisando os planos de governo, né, que os candidatos apresentaram aqui. Vamos ver, né, vamos ver como é que esses planos de governo estão conversando com a questão ambiental, com o meio ambiente, com o bioma caatinga, né? E aí, né, começando, a gente fazer uma análise bem especial, focada aqui em Alagoas, mas também entender, né, que os planos de governo é um plano para futuro. Se um candidato a governador, ele tá querendo, né, realmente ser um grande representante da população, e no seu plano de governo não tem nada falando sobre questões importantes, a gente tem aqui, tem que falar, a gente tem que mostrar, tem que até nivelar eles também, né, que a gente precisa também de mostrar o quanto é importante a gente estar destacando toda essa questão ambiental aqui pra gente, tá, pessoal? Então, mandar um abraço para meu amigo Júnior. Quanto tempo, Júnior? Você tá bem? Tá aí pelo Instagram. Obrigado, Júnior, aí por estar aí nos acompanhando. Mas hoje falar um pouquinho sobre os planos de governo aqui de Alagoas, né? Então, vamos lá. Quem sabe a gente pode fazer de outros estados também. Semana que vem a gente pode fazer de Pernambuco, pode fazer de Sergipe, pode fazer também os candidatos a governadores da Bahia. E aí a gente fazer essa análise desses planos de governo. E aí, o que é que o plano de governo dos candidatos ao governo do estado de Alagoas está falando, principalmente sobre meio ambiente? Será que está falando do bioma caatinga? E aí, né? Então é importante a gente estar discutindo isso. Bem, pessoal, então é isso, né? A gente está aqui no Sertão Ambiental dialogando, mas o primeiro passo é a gente também fazer um panorama, né? A gente entender. É um desafio muito grande em 2026 e na continuidade também desses planos de governo, caso algum desses candidatos seja eleito, que na verdade um deles vai ser eleito, com certeza, mas a ideia é a gente entender o bioma caatinga, a proteção do bioma caatinga, e entender que o bioma caatinga é um bioma único, só tem aqui no Brasil, só tem aqui em nossa região, e a gente precisa, e muito, que esse bioma ele seja protegido, preservado e conservado. Esse é um dos grandes desafios que a gente tem. Outra coisa também, entender que não é apenas ficar no discurso da campanha. Toda essa questão ambiental, ela tem que ir para a prática e também para a prática, não somente durante esse período eleitoral, mas posterior a isso tudo. E aí a ideia é que as promessas não sejam isoladas, sejam promessas que realmente venham se concretizar. Outro ponto, o critério que a gente analisou, os planos dos quatro candidatos a governadores aqui de Alagoas, e buscando também respostas que venham, resposta para seca, desertificação, gestão das águas, aí pensando Lagoas, Canal do Sertão, e principalmente a questão da adaptação à mudança do clima. E aí, como eu disse, o meio ambiente não pode ser apenas um discurso, né? Um discurso de políticos, assim, que estão só falando, né? Tem que ser um discurso que realmente venha trazer um impacto positivo para a região, né? Mandar um abraço para o meu amigo Clécio Lopes, com certeza Clécio e Raquel estão lá, né? Estão lá no memorial nos acompanhando. Você está aqui acompanhando o Sertão Ambiental, que todo sábado está aqui discutindo sobre meio ambiente, bioma caatinga. Mandar um abraço para o meu amigo Fábio Leite. E aí, Fábio, tudo bem? E o programa de hoje vamos falar um pouquinho esse desafio, né, para a gente conversar um pouco sobre os planos de governo dos candidatos daqui, né, daqui de Alagoas, ao governo daqui de Alagoas, né? E aí, será que esses planos de governo estão falando sobre meio ambiente, bioma caatinga? Então, esse é um grande desafio que a gente tem aqui, né? Primeiro, a gente tem que trazer isso, a gente tem que trazer essa informação, porque, assim, existe, né, um ciclo de importante para a gente trazer o desenvolvimento e a restauração, né? Então, por que a gente pensar no desenvolvimento e a restauração ecológica da caatinga? Primeiro, as propostas, né, tem que ter, são propostas pontuais, mas, ao mesmo tempo, os planos de governo têm que falar sobre desertificação, têm que trazer uma restauração integrada. Por que não falar de agricultura orgânica, falar de regeneração ambiental, manejo sustentável do solo? E aí essas políticas nos planos de governo, elas têm que estar focadas, principalmente, não apenas no verde urbano, mas também olhar toda essa degradação ambiental que nós temos e pensar na história do semiárido. E aí, o combate à desertificação exige também um ciclo muito estratégico, muito importante, né? Primeiro, a proteção do solo, a água, e aí o fortalecimento do agricultor. Estamos fazendo uma introdução aqui, mas a gente vai entrar já nesses planos na prática, né? Primeiro, vamos falar um pouquinho do plano de governo. A gente fazer pela ordem, uma ordem aqui meio que aleatória mesmo, mas começando pelo plano de governo do JHC, que fala um pouquinho sobre segurança hídrica, né? O plano do JHC tem uma ideia, né, de Alagoas para viver melhor. Então, assim, um tema foi muito interessante, muito bonito. E aí tem três pontos que eu queria colocar aqui para vocês. Primeiro, ele traz o programa Alagoas Mais Verde, né? Então, assim, é um plano que mostra, né, o estado de Alagoas ter essa característica, essa condição de estar mais verde, né? Foi bem estratégico isso, Alagoas Mais Verde. Mas, ao mesmo tempo, ele fala um pouquinho no plano Alagoas Mais Verde da recuperação do complexo Mundaú Mangaba, também fala de proteção de manguezais, dos rios, né, nascentes, do combate à erosão costeira, né? Então, assim, foi bem, bem pontuado isso. Mas também, no plano do JHC tem Alagoas pelo clima, né? Então, mostra aí também a preparação contra enchentes, secas, ondas de calor. Então, é um plano que ele também está atendendo essa dinâmica. E também fala um pouco sobre os mapas de risco, né, de alerta, né? E outro ponto que o plano coloca é o Alagoas tem parque, né? Fala um pouquinho sobre essas redes, né, de parques para tá desenvolvendo aqui no estado de Alagoas, né? Então, fala um pouquinho das serras, né, Serra da Caiçara. Então, assim, é importante colocar esse ponto que o plano do governo JHC coloca. Então, é um plano que relativamente dialoga muito bem com as questões ambientais, dialoga bem também, fala um pouco sobre as questões aqui de Alagoas. E agora também, assim, uma notazinha de rodapé, o plano apresenta questões, áreas bem definidas. Agora, a pergunta central: será que o plano do JHC ele fala um pouquinho sobre orçamentos, sobre prazos, fala sobre o Canal do Sertão e fala também sobre a Caatinga em si? Então, assim, essa é uma lacuna que a gente enxerga nesse plano de governo do JHC, né, que tem, que traz essa falha, né, que não fala necessariamente como vai estar desenvolvendo isso, e também não coloca tanto, né, a questão do Canal do Sertão, não coloca a questão de como essa água do Canal do Sertão chegará para as propriedades. E essa é uma crítica que a gente levanta aqui, né, e não fala diretamente sobre a Caatinga. Então, esse é um ponto fraco do plano, né? Um abraço para o meu amigo, para o meu compadre Flávio. Eita, obrigado aí, compadre, tá aqui nos acompanhando. E depois do analisar o plano de governo ambiental do JHC, vamos ver aqui a Lenilda, que é outra candidata ao governo do estado de Alagoas, né, que fala um pouquinho sobre essa questão ambiental, né? Então, assim, o plano ambiental da Lenilda é bem interessante, fala um pouquinho sobre Caatinga, fala um pouco sobre controle social. É um plano bem organizado, né? Também coloca duas vertentes, né? Então, assim, primeiro fala muito sobre participação popular e programas, né, de populares, e também outro ponto fala sobre a Caatinga, né? Fala também sobre toda a questão da restauração. Então, a gente consegue tirar essas duas vertentes aí do plano da Lenilda, e também fala diretamente sobre a Caatinga, sobre a participação social, fala sobre o controle social, fala também da participação, a proteção do Rio São Francisco, né? Por outro lado, também traz o plano de governo da Lenilda, traz, pegando outra vertente aqui, fala principalmente sobre contra as privatizações, fala também do controle rígido da mineração, né? Então, assim, é um plano muito interessante, é um plano muito, muito ousado, né? Quando a gente olha também, olhando aqui com análise mais crítica, né? Então, é um plano ousado. Fala também sobre toda a questão do controle ambiental para a questão do desmatamento. Para mim, é um dos planos, né, mais completos, né, que a gente consegue identificar, né? Então, foi um plano muito bom. E uma nota de rodapé, né? O programa ele prioriza a participação popular, controle social, gestão ambiental. Tem um foco na Caatinga, né? Então, isso é muito importante. E fala também no Rio São Francisco. Isso é estratégico para a gente aqui. Então, o plano de governo da Lenilda é muito interessante, né? Então, estamos falando aqui dos governadores, dos candidatos a governo do estado de Alagoas, e analisamos o JHC, estamos analisando agora a Lenilda Luna, que também é uma das candidatas aqui ao governo do estado de Alagoas. Não vou falar números deles e nem o partido, isso aí vocês procurem. Estou falando mais aqui de outras questões que são bem estratégicas, né? Então, mandar um abraço aqui para o meu amigo, o Valmir Manuel. Obrigado aí por estar sempre nos acompanhando. Praticamente toda semana você está por aqui, viu? Obrigado aí, Valmir. Um grande amigo, um grande mestre. Obrigado. Mas continuando analisando os planos de governo. Temos agora o Márcio Jambu, né, que fala um pouquinho muito no plano dele de sustentabilidade urbana. Então, assim, tem até uma questão, né? O plano do Márcio Jambu, ele coloca muito urbanismo e o turismo, né? Bem destacado isso. Fala também da redução da poluição, ampliação de áreas verdes. Dialoga muito sobre a questão da mobilidade, da malha cicloviária, modernização do transporte. Fala do incentivo a turismo, né? O turismo ecológico, cultural e histórico. Mas também, uma das questões, né? A gente vê o plano do Márcio é o plano que menos dialoga com as questões ambientais, com o bioma Caatinga. Então, assim, é um plano que realmente ele precisa estar avançando mais um pouco, né, para toda essa questão. Teve um comentário que meu amigo Jota fez, talvez seja assim o plano do Márcio, como ele entrou muito agora de última hora, não tivesse o tempo específico para fazer um plano mais abrangente, né? O plano, assim, ele foca muito em áreas verdes urbanas, no desenvolvimento sustentável no geral, bem genérico, mas, assim, ele carece de detalhamento, não dialoga muito com a Caatinga, não traz, né, muito essa questão da desertificação, não fala disso, né, não fala também do desenvolvimento sustentável, assim, tão específico para a nossa região, ou proteção né, para alguma outra área sensível como manguezais. Então, assim, o plano do Márcio é um plano que realmente precisa ser melhorado, precisa ser mais aprofundado e também ele cobrir o estado como um todo, né? E aí a gente sabe, assim, todo a dificuldade também de se elaborar um plano de governo nesse sentido. E aí, assim, temos o último plano, né, analisado aqui, é o plano do Renan Filho. E, assim, foi um plano que realmente me surpreendeu, né, em alguns aspectos. Estou, né, vendo aqui, principalmente, a ideia da transformação ecológica, do nome que sai no plano, né, transformação ecológica, que é uma coisa que saiu desde a COP30. Então, assim, já é um link muito grande, né, com todos os avanços que o governo federal está tendo. Então, assim, é um plano interessante, né, de quando a gente vê essa parte, né, da transformação ecológica ser colocado com tanto destaque, né? Então, assim, é importante a gente estar falando disso, olhando, né, e destacando, né, isso, essa análise ambiental, né? Não é somente a gente pensar na questão ambiental do meio ambiente, mas também a gente olhar, né, pontos que são importantes. Até pegar aqui o comentário da Sandriana, da minha esposa, né? O Sertão Ambiental, fazendo esse trabalho de análise dos planos de governo de Alagoas, me faz lembrar que os cidadãos devemos fazer o mesmo e temos que pensar também na viabilidade desses planos. Realmente, assim, não é apenas ter o plano, mas também pensar na viabilidade, analisar também a postura dos candidatos, se realmente eles conseguem estar aplicando, né, o que está colocado. Então, foi o comentário que a Sandriane colocou pelo YouTube. Você que está pelo Instagram também, obrigado. Você que está pelo LinkedIn, você que está também pelo Facebook e pela Rádio Alternativa FM, muito obrigado. Mas vamos lá. O plano do Renan Filho tem uma coisa que eu achei estratégica e que me chamou muita atenção. Agenda 21. Quando um plano de governo ele coloca um tema chamado Agenda 21 no centro, é de uma ousadia muito grande. Eu fiquei muito impressionado com isso, porque poucas pessoas falam de Agenda 21. E aí, a Agenda 21, ele coloca um governo, coloca prefeituras, coloca indígenas, comunidades tradicionais, agriculturas familiares, quilombolas, universidades, organizações não governamentais, comitês de bacia, conselhos, colegiados e também o setor empresarial. Tudo junto para discutir o real planejamento, o real desenvolvimento que a gente quer para a nossa sociedade, para a nossa realidade. Então, assim, só em falar Agenda 21, ele coloca um aspecto tão avançado e importante nessa discussão que me surpreendeu e muito. Eu não imaginava que nenhum plano de governo ia falar de Agenda 21, porque o que é Agenda 21? Agenda 21 é uma forma de planejamento estratégico que você está colocando. Você pensa o desenvolvimento regional, pensa o desenvolvimento de uma área, de um setor, e pensar o desenvolvimento de Alagoas no âmbito da Agenda 21 é você colocar o setor econômico, o setor ambiental, o setor social, todo mundo junto para discutir. Sim, um ferir o outro e tentar o mesmo na mesma balança. A Agenda 21 é uma das formas de planejamento mais avançadas e, por ser tão avançado, realmente não é fácil de ser desenvolvido. Então, assim, fiquei muito surpreso, né, quando a gente vê um político, um plano de governo colocar isso. Então, assim, agora a gente cobrar, e muito, que a gente precisa cobrar muito, né, a implantação, né, desse plano de governo. E aí tem também a transformação ecológica no plano de governo do Renan, é colocada como uma missão, né? Coloca um programa de restauração florestal, coloca o combate à desertificação, fala muito de agricultura orgânica, irrigação de baixo custo, passagem silvestre nas rodovias, energia solar na rede pública. Então, assim, é um plano muito bom. A gente fica muito feliz em ver isso, né? Então, foi um plano que realmente surpreendeu. Então, assim, pessoal, a gente falou um pouco sobre os quatro planos. Falamos um pouco também que é o que é importante. A gente falamos do plano do JHC, que realmente é um bom plano, coloca muita questão importante, principalmente focado no foco nosso aqui, que é sertão ambiental, a gente fala sobre meio ambiente, bioma Caatinga. Então, um plano muito bom também. O plano da Lenilda Luna, um dos melhores planos que a gente analisou, né, também aqui. O plano da Lenilda, ele é bem completo, ele fala de todos os aspectos do estado, desde a capital ao sertão. Então, assim, é um plano que realmente mostrou que teve um estudo, né, para isso. O plano do Márcio, outro candidato ao governo de Alagoas, é um plano realmente carente de ter uma inserção maior nos estados, no estado, aliás, de Alagoas, para entender a realidade de Alagoas, né? E analisamos também o plano do Renan Filho, que é um plano muito bom, um plano também que ele conseguiu, né, atender as demandas, né, ao que a gente compreender também de gestão para o estado de Alagoas, e até me surpreendeu com o tema Agenda 21. Então, assim, é importante entender que todo esse ecossistema de segurança ambiental, a gente precisa pensar. A decisão, ela é vertical. O que é decisão vertical? Está lá o governo, os políticos e descendo para o povo. Uma decisão vertical é uma decisão que ela vem explicitamente, né, do poder político e não dialoga tanto com o povo. Né? É uma decisão. E aí a gente entender que essas políticas ambientais, quando elas são construídas isoladamente, quando elas são construídas em gabinetes, quando elas são construídas apenas da cabeça de um ou outro político, esse é um grande desafio. E para quem vive aqui no sertão, né, nas margens dos rios, nos lagos, aqui bem aqui no interior, a gente sabe que todas as políticas públicas, elas acontecem mais lá na capital. E quando se tem um governo que ele é centralizado na capital, então pouco chega aqui para a gente. Então esse é um grande desafio que a gente tem, de não ter uma decisão vertical. A gente não pode ter governos que pensam em decisão vertical. Tipo, tá lá o governo, lá em Maceió, fazer suas decisões e não dialogar muito. Eu acho que a gente precisa de ter uma decisão em rede. E aí, assim, desses planos de governo, a gente entende que o que mais se aproximou dessa decisão em rede, né? Qual foi o plano de governo que falou de dialogar com comunidades, com governo, bacias hidrográficas, universidades, ONGs, o comércio, o setor empresarial. Então, assim, é importante ter isso. Eu acredito que esse é um grande avanço que a gente tem na nossa política, quando a gente pensa que esse desenvolvimento tem que ser pensado, mas pensado em rede. Pensado também nesse tripé de sustentação. Eu coloquei aqui o tripé da sustentação da Agenda 21, que foi o que mais me surpreendeu. Estou aqui fazendo esse roteiro desse vídeo, fiquei tão surpreso que isso é algo tão inovador. E aí a gente sabe que decisão em rede traz o verdadeiro controle social. Decisão em rede tem que trazer um olhar aqui da nossa região, um olhar da Caatinga, um olhar de todas as regiões de Alagoas sendo representadas na discussão. Isso é muito importante. Com o controle social, aqui em Alagoas a gente tem dois órgãos muito importantes, que são os comitês de bacia e os colegiados territoriais. Os comitês de bacia estão em toda a região de Alagoas. Todo município de Alagoas faz parte de um comitê de bacia. E, ao mesmo tempo, dos colegiados. Então, por que não utilizar essa ferramenta de colegiados territoriais para ser espaços de discussão em rede? Então, isso é muito bom a gente pensar nisso. E isso fica essa dica também aqui para os políticos, né? Para os candidatos, né, de Alagoas, para ter essa discussão em rede. Não é apenas a decisão em rede para ir buscar voto, muito pelo contrário. Decisão em rede tem que estar aqui principalmente para busca de decisões importantes, independente de quem ganha, A, B ou C. É importante que essa decisão seja em rede, seja representativa, que represente o litoral, o agreste, o sertão como um todo, e ter essa representação. Alagoas é um estado relativamente, não é tão grande, mas é um estado que tem dois biomas, tem várias bacias hidrográficas, vários rios, muitos municípios, mais de 100 municípios, e a gente precisa que esses municípios, essas regiões, estejam representadas nessas discussões. A gente precisa do trabalho. O governador, ele é eleito por nós, Então as decisões dele têm que ser, têm que representar muito o que a gente pensa, o que a gente quer. E aí puxar, né, para a questão ambiental, né, que eu consigo fazer esse, enxergar isso, pensar essa discussão ambiental. Como um governador, ele tem que pensar o meio ambiente, mas não apenas pensar no meio ambiente como se fosse aquela vegetação que está lá isolada, muito pelo contrário. O meio ambiente é algo vivo, é algo dinâmico, como a gente sempre fala aqui no Sertão Ambiental. Meio ambiente é onde você está aí, na sua casa. Isso também é meio ambiente. Onde a gente está aqui na rádio, onde tem lá no Rio São Francisco, é meio ambiente, tudo. Só que tem algumas características. Tem o meio ambiente natural, que é lá onde está toda a vegetação, a fauna, a flora, os animais, e o meio ambiente modificado, que é onde a gente está aqui. Então, assim, é estratégico. Eu quis colocar esse ponto para a gente entender o quanto esse ecossistema de governança ambiental ele tem que ser trabalhado, né? Não pode, hoje, os governadores de todos os estados, até o presidente, todo mundo tem que pensar uma decisão, que ela seja decisão em rede. A decisão, ele tem que pensar qual é o impacto dessa decisão nas comunidades, nos nossos povos tradicionais, qual é o impacto na bacia hidrográfica, qual é o impacto principalmente no ecossistema. Será que tem estudos acadêmicos que falam um pouco sobre essa decisão que eu vou tomar? E aí o governo fazer isso, fazer essa discussão e entender que tudo é dinâmico e tudo consegue interligar uma coisa com a outra. Hoje a gente não pode ter uma ação ambiental sem pensar no social, no cultural, não apenas econômico. Por isso que eu gostei tanto quando eu vi o nome Agenda 21 em um dos planos de governo. Saí assim, eu fiquei tão, fiquei muito feliz com isso, e a gente vai cobrar, e muito. E aí, pessoal, outra coisa importante, não é apenas o plano de governo do candidato A que fala uma coisa boa, então por que não a gente pegar outras coisas boas que falam nos outros planos de governo e a gente poder juntar? Eu acho que é importante a gente analisar isso. Todos os planos de governo teve coisas legais, importantes para serem colocadas, principalmente para o desenvolvimento sustentável de nossa população. Então a gente precisa pegar o que é melhor e a gente está avançando nessa discussão. Certo, pessoal? Então, mas aí vem a questão: qual foi o plano de governo que mais me pegou, que mais eu fiquei bem assim, achei um plano de governo mais interessante? Daqui a pouco eu vou falar. Mas vamos fazer um comparativo um pouquinho de todos os planos de governo, não é? Olha, o eixo de proteção da Caatinga, né? A gente tem os quatro candidatos, tanto o JHC, a Lenilda, o Márcio e o Renan Filho. Coloquei aqui em ordem alfabética, tá, pessoal? O JHC, ele relativamente fala um pouco de uma ação que pode ser trazer a proteção da Caatinga. A Lenilda, ela fala claramente, né, desse tema. O Márcio, não. E o Renan também fala isso, né, principalmente com a questão do combate à desertificação. Já no eixo adaptação e energia, o JHC fala disso, né, principalmente no programa Alagoas pelo Clima. A Lenilda tem um foco, né, em proteção e menos no clima, não dialoga tanto com o clima. Já o Márcio, né, ele não tem um plano específico. E aí o Renan também fala bem disso, né, principalmente na solar, as emissões e também a questão do link, né, da COP30 trazendo a transformação ecológica. Na questão questão hídrica, rios, riachos, lagos, a água, não é? O programa do JHC menciona, né, a Lagoa Mundaú, menciona o Canal do Sertão, isso é muito importante, né? Então, assim, é estratégico a gente ver isso. O programa da Lenildo também dialoga bem isso, fala uma gestão compartilhada, fala do Rio São Francisco. O do Márcio não dialoga com isso. O do Renan também tem o foco na irrigação, fala também do Rio São Francisco, mas é importante que dialoga com tudo isso. E a questão do controle social e governança. Eu acho que esse é um dos pontos mais importantes que a gente tem. Porque assim, o controle social pode fazer o quê? Com que, independente do que o governo pensar em estar desenvolvendo, o controle social faz com que esse governo se ajuste à demanda específica da população. questão do controle social e governança. No plano do JHC eu não identifiquei, né, isso tão claramente. No plano da Lenilda eu identifiquei isso, né, ela coloca com auditoria, né, então isso é importante ser colocado. Mas no plano do Renan Filho teve algo muito além, que é a Agenda 21. Então, assim, foi algo extremamente importante, porque traz uma governança e um controle social focado no tripé social, econômico e ambiental, e também com a participação de toda a comunidade. Então, assim, a gente fica muito feliz por ter isso, né? Então, assim, foi algo extremamente que me surpreendeu e muito, né, tudo isso. E aí, pessoal, lógico, eu não poderia estar falando um pouco aqui sobre tudo isso, conversando um pouco sobre essa questão aqui, mas sem realmente dialogar, fazer um veredicto mesmo, trazer o que desses planos de governo, qual que eu achei mais interessante, qual que eu entendi que ele traz realmente o olhar para a região do sertão, né? Bem, eu acho que tem dois pontos, né? Urgências históricas e futuro climático são dois eixos importantes para a gente estar discutindo. Urgência histórica, fixar o homem no campo, combater a desertificação, produzir sem agrotóxico, ter uma produção orgânica. Então, assim, esse é um ponto. Quais foram os planos que falaram disso? E também do futuro climático. Estamos aqui em uma região que mais vai ser impactada pelas mudanças do clima, principalmente a transição energética, que a gente precisa estar desenvolvendo, né? O resultado da COP30, a gente poder estar aplicando ele aqui e também pensar numa infraestrutura sustentável, numa transformação ecológica, né? Então, pegando isso, eu vi que o plano do Renan Filho se destacou bem. O plano, ele vai bem além, né, do verde urbano, né, e propõe uma verdadeira transformação ecológica. Eu gostei muito desse tema, né, desse termo, transformação ecológica, sendo colocada. Isso mostra bem que está alinhado com outras questões. E o que mais me chamou a atenção, acho que vocês perceberam durante a minha fala, foi o aspecto da Agenda 21, né? Assim, o aspecto, né, da Agenda 21. Deixa eu só pegar o comentário da Sandriane aqui e daqui a pouco eu continuo falando, né? Que eu acho que é importante a gente ter, né, a fala de vocês. E aí, gente, ó, ela até falou que a matriz comparativa dos planos de governo estadual ficou incrível. Ilustra de maneira didática os principais eixos referentes às questões ambientais. Então, obrigado aí, viu, pelo elogio, viu? Fico muito, muito feliz. Mas, assim, pessoal, o plano de governo do Renan Filho, ele pegou muito a minha pessoa, né, principalmente quando coloca a Agenda 21 como pilar central, conectado também à agricultura orgânica, à energia solar, ao combate à desertificação. O plano da Lenilda também é um plano muito bom. Depois o plano do JHC e, por último, fica o plano do Márcio. Mas, assim, indo nessa questão ambiental, indo para essa questão da nossa região, o plano do Renan Filho, eu acho que mostra que já tem que tem condições da gente cobrar dele um olhar mais abrangente, principalmente por essa questão chamada Agenda 21. A Agenda 21 é um planejamento estratégico, coloca todo mundo junto, pensa no econômico, no ambiental e também junto social, tudo junto, é estratégico, mas também colocando todos os setores para discutir. Então a gente fica muito... um abraço aí para o meu amigo Leidson. Quanto tempo, meu irmão? Leidson, a gente se conheceu, foi indo para o Espírito Santo. Um abraço aí, meu amigo, tudo bom? Você e sua família. Leidson tem uma filha, né? Então, obrigado aí, viu, Leidson, por estar aqui. E estamos falando hoje dos planos de governo dos candidatos a governo aqui de Alagoas. A gente falou aqui de todos, falamos por ordem alfabética, né? E, assim, pessoal, todos os planos, eles têm uma fala ambiental. Você está aqui no Sertão Ambiental, aquele programa que todo sábado está conversando sobre meio ambiente, Bioma Caatinga. Todos os planos falam de meio ambiente, mas realmente o plano do Renan Filho, um plano que ele realmente me pegou um pouco mais por essa questão. E até mesmo, né, a forma que o Renan desenvolveu esse plano, né, chamando a população para estar dialogando, isso foi muito importante, combate à desertificação. Então, assim, gente, agora é cobrar, independente de quem vencer as nossas eleições aqui em Alagoas, a gente precisa estar olhando, né, e colocando em prática isso, a gente pegar o melhor de todos os planos. Né? Então, assim, é importante isso. E, por que não, essa temática, né, da Agenda 21 ir para outros planos de outros governadores? Né? Então, a gente pode também, se você quiser ir, né? Aí, ó, o Gleison mandando aqui um abraço, né? A satisfação foi minha, viu, meu amigo? A gente conversou um bocado. Gleison é um cara muito gentil. Eu lembro que ele comprou um bocado de castanha. Esqueci disso, não. E ofereceu para praticamente todo mundo que estava no ônibus. Foi muito gentil de sua parte, né? Estava até um pouco adoentado, meu amigo. Mas espero que esteja bem. Mas é isso, pessoal. A gente precisa que esses planos de governo dos nossos representantes... Ó, gente, vamos entender uma coisa. Independente de quem vencer as eleições, eles são nossos representantes. Eles representam o povo. Então, somos nós que precisamos demandar para esse pessoal. Então, a gente tem que entender que, independente que... como eu coloquei antes, a decisão ela não pode ser monocrática. Não tem que ser uma decisão vertical. Tem que ser uma decisão coletiva, uma decisão que traga, né, esse diálogo com todo mundo, que tente olhar todos os lados. E quando a gente vê um plano de governo que dialoga com o povo, foi muito o plano da Lenilda também, foi um plano muito importante, falou bem disso. Então, outro plano também que gostei muito, e o plano do Renan, quando coloca a Agenda 21, é um avanço tão grande. E aí e nos remete muito à Eco 92, que a Agenda 21, ela saiu da Eco 92, que foi o maior evento ambiental que tivemos no mundo. Esse evento aconteceu aqui no Brasil. Então, veja quanto é importante a gente estar pensando nisso, pensar nesse planejamento, nesse desenvolvimento. Então, a gente fica muito feliz com tudo isso. E a gente tem que cobrar. Temos que cobrar, porque a gente sabe que tudo isso não é apenas... Não pode ficar no papel. Independente de qualquer candidato que ganhar, não pode ficar no papel. Essa promessa tem que virar realidade, independente de quem vencer o meio ambiente. Não pode ser apenas um discurso de campanha. Muito pelo contrário. O meio ambiente tem que ser uma pauta prioritária desses candidatos, dessas candidatas. E aí, pessoal, não falam apenas... A gente estava analisando aqui os planos de governo dos candidatos a governador, mas também é importante os nossos candidatos e candidatas a deputados, deputadas, senadores, senadoras, também ter um alinhamento, também pensar nisso, também pegar, independente de quem ganhar, pegar esses planos de governo que eles publicaram e analisarem e ver como a gente exigir também, como a implementação. Porque, assim, pessoal, a gente precisa de cobrar um orçamento para tudo isso que foi dito. Então, assim, todos os candidatos falaram algo muito, foram muito bons, mas cobrar o orçamento, exigir prazos e metas transparentes, independente de quem ganhar, já começar a exigir os prazos, as metas para a execução disso, porque senão vai ficar somente apenas um plano muito bonito que não dialoga com a população. E outro ponto, participar ativamente da fiscalização, porque nós os elegemos, então a gente precisa que os nossos eleitos, eles realmente identifiquem o que a população quer e sejam nossos representantes de verdade. Esse é um grande desafio. Não é a gente estar elegendo aqui pessoa A, B ou C, eles são nossos representantes. Eles são nossos representantes. Não são pessoas iluminadas ou super poderosas que podem fazer o que quiser. Não é isso. Eles são nossos representantes. E a gente precisa de puxar a orelha, de cobrar, de falar, de dizer, olha, eu preciso disso, preciso daquilo. Nós precisamos, isso vai trazer sérios impactos. Então, o desafio agora é esses planos saírem do papel. O desafio é a gente também incentivar aos nossos deputados, deputadas, senadores, senadoras, que é importante eles estarem juntos de todo esse processo. Então, é um grande desafio analisar esses planos de governo aqui dos candidatos aqui de Alagoas. Não foi fácil. Então, nós aqui do Sertão Ambiental, a gente trabalha muito com isso. Estamos aqui Passamos praticamente a semana toda, né, discutindo. Então a gente precisa mostrar que cada plano de governo ele está falando sobre meio ambiente, certo? Está falando sobre uma Caatinga, certo? Está falando sobre o Rio São Francisco, certo? Como ele está falando? E aí, agora, né, a gente vai ter processo eleitoral, está aí nas campanhas. Então, assim, eu já dei o veredito, qual foi o candidato que teve um plano de governo melhor, disse também qual foi os pontos, né, mas que essa promessa vire realidade. Independente de quem vencer, meio ambiente tem que ser prioridade, tem que ter um olhar específico, tem que ter um olhar delicado, cauteloso. Sabemos que a nossa região será uma das mais impactadas pelas mudanças do clima. E a gente precisa que a região do Sertão, a região do Bioma Caatinga seja protegida, o Rio São Francisco seja protegido. A gente precisa disso. E a gente precisa fazer barulho, fazer zoada mesmo e mostrar também e dar um suporte para com que ele consiga colocar em prática com orçamento, com transparência e também com uma fiscalização bem adequada. Mas é isso, pessoal. Hoje, no Sertão Ambiental, analisamos os 4 planos de governo, né, dos candidatos e candidatas aqui ao governo do estado de Alagoas. A gente fez um estudo aqui, analisamos aqui como esses planos de governo falaram sobre meio ambiente, falaram sobre bioma Caatinga. E aí a gente viu também o quanto é importante a gente estar analisando isso. Eu entendo, né, que o plano de governo é apenas um papel que foi colocado. Mas também, gente, só um recadinho final. A gente precisa de analisar a postura de cada um desses candidatos. O que cada um desses candidatos fez quando nas redes sociais, o que é que eles postam? Como é o discurso deles? E aí, quando eu falo também, é importante colocar esses candidatos, mas também no aspecto os deputados, deputadas, senadores, senadoras, porque eles é que vão dar uma sustentação para essa governança. E é isso, pessoal. Semana que vem vou trazer aqui uma carta, né, que o Colégio Territorial do Alto Sertão de Alagoas está elaborando para entregar para esses candidatos. Então, vamos trabalhar bem nisso. É importante a gente estar se posicionando, viu? Então, assim, gente, a gente precisa se posicionar. É importante, mas ele precisa se posicionar com inteligência, precisa se posicionar com coerência e, principalmente, se posicionar no lado que a gente entenda que pode estar desenvolvendo, né? Mas é isso, pessoal. Chegando aqui ao final do Sertão Ambiental, mandar um abraço para o meu amigo Adevaldo, que conheci recentemente em uma palestra lá no IFAL, ele é lá de Garanhuns. Meu amigo Ananias, obrigado também por estar nos acompanhando. Esse é o Sertão Ambiental. Já estamos chegando perto de 9 horas. Você que está na Rádio Alternativa FM, continua aqui, que o meu querido amigo Adalberto vai continuar com vocês em uma programação muito boa, como sempre. Adalberto sempre faz um show aqui todo sábado. E você que está pelo YouTube, pelo Facebook, pelo Instagram, pelo LinkedIn, muito obrigado mesmo por tua participação. A gente fica muito honrado e esperamos ter sido bem positivos aí e trazer, né, uma ideia muito boa, trazer aqui e transformar, né, essa ideia de caatinguinidade aqui que a gente precisa de posicionar bem a nossa região. Um abraço, pessoal. Eita, Arthur, valeu, Arthur. Mas valeu, pessoal, obrigado aí por estar conosco. Vamos aqui finalizando o programa hoje.
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0: 14 horas.
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1: Muito bem, bom dia para você. Agora já são 9 horas mais 6 minutos. E a partir de agora no ar para você tem a programação aqui do locutor Adalberto Gomes nessa manhã maravilhosa de sabadaço, 22 de agosto de 2026. Prazer imenso estar juntinho, coladinho aqui com você por meio das ondas da nossa Alternativa FM. E a partir de agora no ar para você tem a programação do nosso Flashback 98, trazendo sucessos nacionais e internacionais aqui pra gente curtir e fazer essa viagem bem gostosa ao mundo das músicas inesquecíveis. Para você que está sintonizado com a gente em qualquer ponto da nossa querida cidade, seja bem-vindo à nossa melhor programação. E para começar super bem, tem a primeira sequência trazendo sucessos nacionais no nosso Flashback 98. Tem sucesso marcante com Kid Abelha, Como Eu Quero. Um ótimo dia para você.

Alternativa FM, bom dia pra você. Aí você curtiu o sucesso de Flávio Venturini quando você chegou no nosso Flashback 98. Pra você que está sintonizado com a gente, curtindo nossa programação, agradeço de montão pelo carinho imenso do Rádio Gado. Tem muito mais sucesso pra gente curtir na nossa melhor programação.

0: Alternativa FM, bom dia pra você, 9 horas mais 29 minutos. Aí você curtiu comigo a última desta primeira sequência do nosso Flashback 98 deste sabadão, né? Com o sucesso marcante de Angélica Voditax aqui na programação da nossa Alternativa FM. Pra você que está sintonizado com a gente, curtir nossa melhor programação, agradeço de montar pelo carinho imenso do rádio ligado. 9 horas mais 29 minutos, um rápido apoio cultural e na sequência retorno à programação, trazendo muito mais sucesso pra gente curtir com a segunda sequência. Sucessos internacionais no nosso Flashback 98. Um ótimo dia para você que está sintonizado com a gente.
1: 9 horas e 30
2: minutos. 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
2: Muito bem, de volta na programação do nosso Flashback 98. Para você que está sintonizado com a gente em qualquer ponto da nossa querida cidade, curtindo nossa programação, agradeço de muito pelo carinho imenso do rádio ligado. 9 horas mais 34 minutos e a gente segue no nosso Flashback 98, trazendo a partir de agora a segunda sequência aqui na nossa melhor programação. Trazendo a segunda sequência do nosso Flashback 98 com a primeiríssima canção, sucesso marcante de Phil Collins, na nossa melhor programação. Um ótimo dia para você que está conferindo a nossa Alternativa FM.

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Alternativa FM, bom dia pra você, 9 horas mais 46 minutos. Aí você curtiu sucesso com Cindy Lauper, tem muito mais sucessos pra gente curtir, sucessos inesquecíveis no nosso Flashback 98.

Alternativa FM, bom dia para você. Agora 9 horas mais 58 minutos, finalizando a programação do nosso Flashback 98 deste sabadaço com sucesso de Alphaville e Forever Young. Para você que está sintonizado com a gente, curtindo a nossa programação em qualquer ponto da nossa querida cidade, agradeço muito pelo carinho imenso do Rádio Ligado. Este foi o nosso Flashback 98 deste sabadaço, que vai ficando por aqui, mas prometendo voltar com mais uma audição no próximo sábado a partir das 9 horas da manhã comigo mesmo, Adalberto Gomes. Tá bom? Prazer imenso estar juntinho, coladinho aqui com você por meio das ondas da nossa Alternativa FM. Daqui a pouquinho tem pra gente o nosso Estação 98 trazendo todos os estilos musicais após um rápido apoio cultural aqui pelas ondas da nossa Alternativa FM, tá bom? Daqui a pouquinho retorna a programação trazendo o nosso Estação 98. Um ótimo dia para você que está conferindo a nossa programação.

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1: Muito bem, de volta na programação. Um ótimo dia para você que está conferindo a nossa Alternativa FM. Agora já são 10 horas mais 6 minutos e a gente segue a partir de agora com a programação do nosso Estação 98, trazendo todos os estilos musicais e você juntinho aqui por meio das ondas da nossa Alternativa FM. Abraçando você em qualquer ponto da nossa querida cidade, seja bem-vindo à nossa melhor programação. Tem sucesso, tem Banda Loba, perdoa no nosso Estação 98.
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Muito bem, bom dia pra você, 10 horas mais 16 minutos, aí você curte o sucesso com Forró Laços de Mel, onde você está aqui na programação do nosso Estação 98, tem a Rocha pra gente curtir, tem Nadson, um bom dia pra você. 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

0: Muito bem, bom dia pra você. Agora 10 horas e 29 minutos. Aí você curte o sucesso com Babado Novo, Bota Fé, aqui na programação do nosso Estação 98. Pra você que está sintonizado com a gente, curtindo a nossa programação em qualquer ponto da nossa querida cidade, agradeço de montar pelo carinho imenso do rádio ligado. Vão rápido, apoio cultural na sequência, retorno trazendo muito mais sucesso no nosso Estação 98.
1: 10 horas e 30 minutos.
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1: Muito bem, bom dia para você de volta na programação e a gente segue no nosso Estação 98. Tem sucesso, tem Júnior Marques. Vou superar pra gente curtir. Um ótimo dia para você.

Alternativa FM, bom dia para você. Agora 10 horas mais 45 minutos. Aí você curtiu sucesso com o Logacia no nosso Estação 98. Tem sucesso pra gente curtir Raça Negra. Um bom dia para você. 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

0: Alternativa FM, bom dia pra você. Agora 10 horas mais 59 minutos. Aí você curte o sucesso com Dino Fonseca, Sacrifice, aqui na programação do nosso Estação 98. Pra você que está sintonizado com a gente em qualquer ponto da nossa querida cidade, agradeço de mandar pelo carinho imenso do rádio. Vamos rápido, apoio cultural e na sequência retorno na programação, trazendo muito mais sucesso pra gente. Curte, um ótimo dia pra você.
1: 11 horas. 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
1: Muito bem, bom dia para você de volta, 11 horas mais 5 minutos e a gente segue no nosso Estação 98, tem forró pra gente curtir, um ótimo dia para você.

Alternativa FM, bom dia pra você, 11 horas mais 16 minutos, aí você curte o sucesso com Marcelo e Rayane, o mesmo amor, o mesmo olhar que na programação do nosso Estação 98, tem sucesso, tem Laura Pausini, quem de nós dois, na sequência a gente curte muito mais sucesso na nossa melhor programação.

Alternativa FM, bom dia pra você. Agora 11 horas mais 29 minutos. Aí você curtiu o sucesso com Hungria. Desliga esse celular e vem ver como a lua está aqui na programação da nossa Alternativa FM. Pra você que está sintonizado com a gente, curtindo nossa programação em qualquer ponto da nossa querida cidade, da moda, desse momento pelo carinho imenso do rádio ligado. Vamos rápido, apoio cultural e na sequência retorna trazendo muito mais sucesso no nosso Estação 98. Pra você que está sintonizado com a gente, agradeço de montar pelo carinho imenso do rádio ligado.

0: e 30 minutos.
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3: Muito bem, de volta. Um ótimo dia para você que está conferindo nossa Estação 98. 11 horas mais 35 minutos e a gente segue trazendo sucesso. Tem Bruno Marrone. Um ótimo dia para você.

Muito bem, aí você curtiu o sucesso com Bruno Marrone e Henrique Diego. Esqueci você aqui na programação do nosso Estação 98. Tem sucesso, tem pagode pra gente curtir. Um ótimo dia pra você que está sintonizado com a gente.

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Alternativa FM, bom dia para você ainda, né? 11 horas mais 57 minutos, finalizando a programação do nosso Estação 98 deste sabadaço, com o sucesso de Unha Pintada Equivocada aqui na programação da nossa Alternativa FM. Este foi o nosso Estação 98 deste sabadaço, que vai ficando por aqui, mas prometendo voltar com mais uma audição no próximo sábado, a partir das 10 horas da manhã. Mas antes disso, vou estar com a programação do nosso Flashback 98. Amanhã, domingaço, estarei aqui com as programações do nosso Conexão Sonora, também do nosso Forró e do nosso Recordações, a partir das 15 horas amanhã, domingaço, tá bom? Então, desejo pra você uma ótima tarde de sabadaço, um bom final de semana, e a gente se encontra amanhã, se assim o bom Deus nos permitir. Foi uma boa tarde pra você, boa tarde, cidade.

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Opa, segui a paz com todos e a santificação, sem a qual ninguém verá o Senhor. Maranata, Maranata, ora vem, Senhor Jesus. Está indo ao ar para você mais uma vez o programa Evangélico Cristo é a Resposta para você. Muito bem, gente, mais uma vez nós queremos lhe saudar com a paz do Senhor Jesus nessa tarde maravilhosa de sábado. Hoje é sábado, dia 22 de agosto do ano de 2026. Mais uma vez, com muito prazer, queremos saudar a você com a paz do Senhor Jesus. A você que está ligado com a gente, fica aqui a nossa eterna gratidão pelo rádio ligado aonde quer que você esteja. No sítio, na roça, na fazenda, no seu escritório, seu estabelecimento comercial. A você no seu automóvel, nos dando essa carona maravilhosa. A você na praça, nas ruas, aqui em Delmiro Gouveia. A você no centro da cidade. A você nos bairros, povoados e assentamentos. Os nossos amigos internautas conferindo a gente pelo aplicativo Rádios Netes. A você, meu amigo taxista, os nossos amigos Modo Táxi. A senhora dona de casa e o senhor chefe de família, pela permissão de mais uma vez entrarmos no seu lar com a mensagem da palavra de Deus e o melhor louvor evangélico. Continue conosco até as 14 horas, com certeza Deus tem uma palavra para o nosso coração. Programa Cristo é a Resposta para você, está no ar.

Maravilhoso Deus, querido Pai que está nos céus, mais uma vez aqui nós estamos diante da Sua maravilhosa e grande presença para Te agradecer mais uma vez pela vida, pelo dom, pela dádiva, pelo presente que o Senhor tem nos concedido. Querido Deus, obrigado pelas lutas que nós temos vencido, dificuldades que todos nós enfrentamos e passamos por elas ficaram para trás. Grato pelos livramentos que o Senhor tem nos concedido. Louvar o Seu nome pelo dia de ontem para hoje, por este dia que está acontecendo e que o Senhor está nos proporcionando. Obrigado por esta rica oportunidade de mais uma vez poder estar aqui, utilizando este veículo de comunicação para levarmos a todos a Sua palavra que é infalível e verdadeira. Papai do céu, obrigado pela Sua graça, pelo Seu amor derramado sobre nós. Gratidão por mais um programa e queremos pedir ao Senhor que este programa continue sendo um canal de bênção para a vida de todas as pessoas. Que mais uma vez aqui seja um momento de adoração, glorificação ao Seu nome. Nós queremos Te agradecer também por aqueles que são parceiros do nosso programa, que contribuem com muito amor para que este programa esteja acontecendo. Que o Senhor possa retribuir, que o Senhor possa derramar bênçãos do alto céu, no nome precioso de Cristo Jesus, o nosso Senhor. Pai querido e justo, toda honra Te pertence, todo louvor é Teu, toda glória é do Senhor. Esteja conosco nessa tarde, orientando a gente em todas as coisas, e o Seu nome venha a ser uma vez mais glorificado. Te agradecemos, Te louvamos, bendizemos o Teu nome, nessa tarde, no nome de Jesus. Amém e amém, Senhor Jesus. Te agradecemos, Te louvamos, bendizemos o Teu nome, nessa tarde, no nome de Jesus. Amém e amém, Senhor Jesus.

0: estou pedindo.
1: Muito bem, programa Cristo é Resposta para você de volta ao meio-dia e 11 minutos, 12 horas e 11 minutos, aqui em Delmiro Gouveia, no Alto Sertão Alagoano, Rádio Alternativa, programa Cristo é a Resposta para você. Com você até as 14 horas aqui com muita música legal, palavra de Deus, interação dos ouvintes. Estamos aqui mais uma vez e agradecendo a você pela audiência. Aonde você está nesse momento? Na loja, mercado, supermercado, panificadora, oficina, serralharia, transporte alternativo, na lanchonete, sorveteria. Tempo está quente, então sorvetinho até que cai bem, né? Você em casa agora aprontando o almoço, já está almoçando, bom apetite para você. Já está na sobremesa, maravilha, coisa boa. Está na companhia com a gente, melhor ainda, obrigado pelo carinho, pela audiência e pela companhia conosco. Se você puder ficar 10 minutos com a gente agradece. Se você puder ficar até as 14 horas, vamos te agradecer de montão. Esse é o programa Cristo é Resposta, que vem lá todos os sábados, do meio-dia às 14 horas. E nós vamos aqui seguindo com você, lá já lhe dizendo que o WhatsApp já está liberado para você participar com a gente aqui pelo 829-8813-2032. 829-8813-2032. Conto com a sua participação. Faça o programa acontecer junto conosco. Hoje é dia 22, é sábado de agosto de 2026. É você que está completando idade nova hoje. Para falar nisso, temos duas pessoas especiais completando idade nova hoje, né? Neuza Barbosa, minha irmã, está completando idade nova hoje. E também completando idade nova hoje está a esposa do meu cunhado Janiel Nunes, a Rose, ou melhor, a Josi, né? A Josefa, conhecida mais como Josi. E eu quero aqui parabenizar as duas por mais uma data que o Senhor permite vocês completarem. A minha irmã Neuza Barbosa é o braço direito da minha mãe, é a do meio, né? Três irmãs, a Neuza é a do meio. A Neuza é a que fica em casa cuidando de todos os serviços, né? E nós queremos aqui parabenizar Neuza Barbosa e a Josi pelo seu aniversário. Deus continue abençoando, claro, com muita saúde, paz, alegria e felicidade, que essa data possa se repetir por muitos e muitos anos na pessoa bendita de Jesus. E nós queremos dedicar todos os louvores da programação para os aniversariantes do dia, inclusive se tiver outra pessoa completando idade nova hoje, para você também, tá? Então, ó, nós desejamos para você que essa data possa se repetir por muitos e muitos anos na pessoa bendita de Jesus. Um feliz aniversário e parabéns para você.
2: Parabéns, parabéns, parabéns para você.
1: Muito bem, parabéns para você, parabéns para todos que completam idade nova nesta data querida, sábado, dia 22 de agosto do ano de 2026. Muito bom. Vamos aqui, inclusive, hoje Neuza está completando idade nova. Neuza que teve uma consulta muito importante, né? Nesse momento ela está na cidade de Sorocaba, em São Paulo, junto com a minha esposa Luciene. Então, na cidade de Sorocaba, São Paulo, Neuza que teve uma consulta muito importante hoje pela manhã. E a consulta deu tudo certo, graças ao Senhor Jesus. E vai estar retornando e próximos dias ou meses estará retornando novamente, possivelmente para uma cirurgia. E nós acreditamos que vai dar tudo certo, no nome de Jesus. Amém. Muito bom. Vamos aqui seguindo com o programa Cristo é Resposta para você. Vamos saber quais as datas comemorativas que nós temos para hoje com ele, Giel Barbosa, aqui no estúdio da Rádio Alternativa junto comigo, e vai trazer nesse momento o que é que nós temos de datas comemorativas para este sábado, dia 20.

0: 22 de agosto. Geiel, boa tarde, a paz do Senhor Jesus.
1: Boa tarde, a paz do Senhor para todos os ouvintes. A data comemorativa de hoje é o dia do folclore.
0: Só isso?
1: Só.
0: Muito bom, tá aí a data comemorativa, que é isso mesmo, que muita gente não sabe, né?
1: O folclore, que no caso aqui é o folclore brasileiro, são histórias contadas de região a região, que não são histórias verdadeiras, mas que algumas pessoas acreditam que sejam e que passa de geração a geração.
0: Ah, é? Mas é história que não são, nenhuma delas é verdadeira?
1: Essa é a questão. Pessoas dizem que são verdadeiras e por isso fica, entendeu?
0: Ah.
1: É, por exemplo, o saci, boitatá, cobra de fogo e etc.
0: Ah, folclore é isso, é?
1: Isso.
0: Ah, tá. Nem eu sabia que era isso, rapaz. Ou seja, eu ouvi um especialista dizendo há um bom tempo atrás que uma mentira contada várias vezes vira em verdade. Então imagina aí, a gente, quando criança, a gente ouviu muito a história do Papa Figo, né? Do Papa Figo do Fusca Preto, por exemplo. Aqui na nossa região e outras regiões do Brasil também, que eu converso com muita gente e o pessoal já comentaram sobre isso. Então a história do Papa Figo do Fusca Preto era interessante, que quando os nossos pais queriam que a gente voltasse para casa quando criança e não ficasse na rua, era só dizer, ó, o Papa Figo do Fusca Preto está na cidade. A gente não queria história, a gente queria ir para casa e ficar debaixo da saia da mãe, não era assim? Então, essa história do Saci Pererê, por exemplo, bem lembrado pelo Geiel, é uma história que, não sei se poderia considerar como lendas, né? São histórias que são contadas e contadas várias vezes, que se torna verdade no ouvido de algumas pessoas, né? Mas é isso. O especialista dizia que uma mentira contada várias vezes, ela se torna verdade. Então são histórias que vêm rodando aí de gerações a gerações. Essa história do Saci Pererê, Papa Figo, o velho do saco, né? Se dizia que o velho do saco também estava na cidade para pegar as crianças e levar embora, né? Na época as crianças não queriam história, ia para casa e não saía de jeito nenhum. Era tudo que a mamãe queria, não é verdade? Ei, rapaz, são histórias que acontecem. Esse é o programa Cristo é Resposta para você. Então tá aí, hoje é dia do folclore. Geiel, a palavra do dia que nós temos para hoje, a mensagem de reflexão, o que é que nós temos para os nossos queridos ouvintes que já estão ligados na nossa programação?
1: A palavra do dia de hoje é: será que eu sou o suficiente?
0: Opa, será se eu sou o suficiente? É a mensagem de reflexão. Fica aí essa pergunta para você, para você fazer a você mesmo. Será se eu sou o suficiente? Como saber isso? Vamos saber agora na palavra do dia com Geiel Barbosa.
1: Em Salmos 139:14 vai dizer o seguinte: eu te louvo porque me fizeste de modo assombroso e admirável. As tuas obras são maravilhosas. Sei disso muito bem. Existe um medo que quase ninguém diz em voz alta, mas que muitos de nós carregam. O medo de não ser suficiente. Suficiente para o trabalho, para o casamento, para os filhos, para a igreja, para a própria vida. É um modo silencioso, que não grita. Só corrói a pessoa por dentro, comparando, cobrando, nunca satisfeito com o que já somos. Davi escreve no Salmo 139, depois de contemplar algo enorme, que Deus o conhece por completo. Cada pensamento, cada palavra antes de ser dita. Cada dia da sua vida escrito antes mesmo de se existir. E é dentro dessa contemplação que ele chega a essa frase: me fizeste de modo assombroso e admirável. Não é um elogio de forma vaga, é a conclusão de que alguém que percebeu que foi formado com intenção, não produzido às pressas nem por acaso. O medo de não ser suficiente nasce, quase sempre, de medir o próprio valor pelo que fazemos ou pelo que ainda falta fazer. Mas o Salmo 139 mede o valor de outro jeito: pelo cuidado de quem nos formou. Antes de você produzir qualquer coisa, você já era obra admirável. Isso não apaga a necessidade de crescer, de trabalhar, de se esforçar, mas tira o crescimento do lugar errado, o de provar que você merece existir e coloca no lugar certo, o de responder com gratidão ao que já lhe foi dado. Quando o medo perguntar: será que sou suficiente? A resposta certa não é uma lista de conquistas, é lembrar quem fez você e como fez. A palavra do dia é: será que sou o suficiente?
0: Muito bem, tá aí a palavra do dia: será se eu sou o suficiente? É a mensagem de reflexão nessa tarde de sábado aqui na nossa programação. Vamos seguindo aqui com o programa Cristo é Resposta para você, agradecendo a todos pelo carinho da audiência, rádio ligado com a gente. Hoje é dia de quadro Entre Linhas com Giel. Daqui a pouco nós vamos conferir a infalível e poderosa Palavra de Deus, aonde nós estamos estudando sobre o livro de Atos dos Apóstolos, tá bom? Você pode fazer a sua pergunta, a sua dúvida que você tem com relação à Palavra de Deus. Você leu algum texto que teve dúvida? Não entendeu o que leu? Ó, lança a pergunta para cá e a gente vai te responder aqui na medida do possível com a ajuda de Deus nosso Pai. O WhatsApp é 829-8813-2032. Obrigado pelo carinho da audiência. Aonde você está? Em Delmiro Gouveia, em Alagoas, fora de Alagoas, fora do Brasil, acompanhando a gente. Gratidão pelo rádio ligado. Eu quero lembrar você que o nosso programa conta com a parceria do presbítero Manuel, direto do Paraná. Missionária Luciene, da cidade de Largato, em Sergipe. Contamos com a parceria da minha mãe, Naí Barbosa, em Água Branca. Girlene, no bairro Palmeirão, aqui em Delmiro Gouveia. Irmã Cicinha, no bairro Novo, trabalhando com pão caseiro, bolo para aniversário e bolo para casamento. Natanael, no bairro Bom Sossego, aqui em Delmiro Gouveia. Irmã Creuza, na Coab Nova, esposa do irmão Isaías, na audiência cativa e na parceria firme e forte conosco. 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Tia Nenenta, na parceria do programa. Janaína também está firme e forte conosco. Família Rocha na parceria e a gente agradece imensamente. Railson do sítio Peba, e temos as nossas parcerias anônimas. 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Muito bom, gente. Ó, vamos fazer o seguinte. Vamos a um bloco de apoios culturais aqui no nosso programa. Mas antes eu quero lembrar e mandar um abraço aqui para a irmã Clarice, está ouvindo a gente. Elizabeth também. Cida, no bairro Caraibeirinhas, esposa do Fernando. Inclusive, um grande abraço ao Pinhas Molas e a toda a turma na oficina Pinhas Mola. Gratidão pela audiência e pela parceria, meu querido Edson. E a toda a turma ouvindo a programação por aí, meu querido Edson, gratidão. Um grande abraço aqui também para Deisiane e família, a todas as 369 casas. Temos o pastor Salvador e a pastora Dalcida tão ligados conosco. Josué e o José Bernardino também, gratidão pela audiência. Minha querida irmã Helena, mãe da Beatriz, está ligada conosco. Gratidão pelo carinho da audiência. Helena do Coco Ralado, ali na Feira Livre, acompanhando o nosso programa. Inclusive, deixa eu mandar um grande abraço a todos na Feira Livre, Mercado Público, Polo Comercial. Gente, um grande abraço para vocês. Deus continue abençoando grandemente. A audiência na Feira Livre é fantástica, é maravilhosa e eu quero aqui agradecer. Mandar um grande abraço aqui ao Sebastião da Tenda do Pinto. Gratidão pelo carinho do Rádio Ligado também. Um grande abraço a todos na Coab Nova, Coab Velha, bairro Palmeirão. Geraldo Xavier, Cleite Xavier, Edmar, Dafna, irmã Creuza, Isaías, Erotildes, Gracinha, Ilúzia, Tayane e família. A turma está ouvindo o programa e a gente agradece de coração. Vamos a um bloco de apoios culturais? Não sai daí não. A gente volta daqui a pouquinho com muito mais para você.
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1: Muito bem, meus amigos e irmãos em Cristo, o programa Cristo é a Resposta para você. Pela Rádio Alternativa 98,5, de domingo a domingo, é o único programa em toda a região que existe de domingo a domingo, né? Cristo é a resposta para você. Segunda-feira, a gente inicia a semana. Dizem em alguns lugares que a semana inicia no domingo, né? Bom, para nós aqui é segunda, né não? Segunda-feira o programa fica por conta do Felipe. Terça-feira, estamos nós por aqui. Quarta-feira, nós temos a participação da irmã Luciene, na cidade de Largato, em Sergipe. Quinta-feira, participação da missionária Amanda, direto da capital sergipana. Sexta-feira, eu tenho a participação do Railson, direto do sítio Peba. Sábado, hoje, a participação do Geiel com o quadro Entre Linhas. Domingo, a missionária Vilma Helena com o quadro Mulheres no Espelho. Se você está aí ouvindo o programa e tem vontade de participar conosco, tem um testemunho para contar, tem uma palavra de Deus, nós precisamos da sua participação. É só entrar em contato comigo aqui pelo zap 829-8813-2032. Aqui você não vai deixar de participar. Mas a semana já está preenchida, irmão Gilson, mas a gente dá um jeito para você participar também, trazer uma palavra de Deus, um testemunho, interagir comigo, participar ao vivo. Você quer participar ao vivo comigo? Fica à vontade para manter contato conosco aqui, tá bom? Muito bom, vamos seguindo aqui com o nosso programa. Delmiro Gouveia, são meio-dia e 31 minutos. 12 horas e 31 minutinho. Para complementar a informação, a missionária Vilma está falando algo aqui sobre o dia de hoje. Vamos trazer aqui essa mensagem da missionária Vilma Helena. Eu observei aqui, são duas mensagens, me parece, Geiel. Vamos conferir a mensagem da missionária Vilma Helena.
2: Isso, a mensagem da Vilma é a seguinte: boa tarde, a paz do Senhor Jesus Cristo, estou acompanhando a programação. Se possível, eu gostaria de ouvir o louvor Se Eu Não Te Ouvir, de Sara Farias, ofereço a todos os ouvintes. Só completando sobre o folclore, também está ligado a tradições e culturas de cada região, as danças, crenças, culinária também estão envolvidas.
1: Muito bom, missionária Vilma complementando as informações. Então a região aqui está de parabéns, né? Porque o que tem de história, tradições aqui na nossa religião, na nossa região e cultura, não está de brincadeira não, gente. Bom demais. Valeu, missionária Vilma. Obrigado pelas informações. Estamos aí falando no programa para a professora e missionária também. Está ligada com a gente, está atenta em tudo, não é? Muito bom. Missionária Vilma, grande abraço para você e família. Gratidão pela audiência. Amanhã, missionária participando com a gente aqui às 14 horas com o quadro Mulheres no Espelho, que tem sido uma grande bênção para todos nós, né? Bom demais. Agradecer a grande parceria da missionária Vilma Helena pela sua disponibilidade, né, de poder participar com a gente todos os domingos. Tem que ser uma pessoa muito compromissada com o reino de Deus. Uma pessoa participar um domingo e o mês não, um domingo perdido no ano, como tem acontecido muitos, né? Mas uma pessoa ter o compromisso todos os domingos naquela hora certa ali, num programa de rádio, não é brincadeira, gente, né? Com a sua família muitas vezes viajando para outra região, para outro lugar, muitas vezes com um compromisso recheado com a sua família e com a igreja aos domingos, com pessoas, filhos, visitando a sua casa e abrir mão, digamos assim, daquele momento ali com a sua família para reservar uma hora praticamente para a nossa programação. Eu digo uma hora, mas é mais de hora, né? Porque a gente tem que parar antes para meditar, respirar, né? Para fugir do assunto que estávamos conversando, enfim. É um compromisso, é uma pessoa ser compromissada com o reino, né? Como as outras também, no caso da missionária Amanda, trabalha, casou recentemente, família, filhos, e já chega correndo às vezes, né, ofegante, aí participa apressado às vezes com compromisso depois do programa. A gente tem que ter compromisso com o reino, não? Missionária Luciene também, são pessoas que participam com a gente, têm os seus compromissos, e estão na parceria com a gente. Então fica aqui a nossa eterna gratidão. Só o Eterno para retribuir e recompensar a vocês. Assim como você que está me ouvindo agora, eu tenho pessoas, encontro pessoas que dizem: oh, irmão Gilson, eu não posso abrir mão de 5 da tarde. Eu não posso abrir mão de meio-dia, sábado e domingo. Eu posso estar onde eu estiver. Eu tenho que correr para casa para ouvir o programa. Já pensou? É uma pessoa tem um compromisso sério ali para ouvir a nossa programação, né? A gente só tem a agradecer. Por isso que eu digo sempre que você é a razão principal do nosso programa, porque Deus é a razão da nossa existência. Deus é a razão de nós estarmos aqui. E você é a razão desse programa acontecer. Eu falo sempre, imagine você, nós estar aqui fazendo o programa, falando, dizendo, curtindo, e você sem ouvir o programa, sem ter nenhum ouvinte. Teria graça? Já pensou um programa de rádio sem ouvinte, gente? É estranho no mínimo, né? Mas o nosso programa, a gente não cria audiência, a gente não cria ouvintes. Nós temos ouvintes, isso é comprovado por eles. Isso é gratificante demais. Sabe aonde? Em Delmiro Gouveia só, irmão Gil, você está por fora. Em Delmiro o quê? No estado de Alagoas, nas cidades perto de Delmiro? É no Brasil inteiro. Eu já tive ouvinte aqui, não sei se ela está ouvindo agora a gente também, lá em Portugal. Tem gente, tinha gente ouvindo a gente a semana passada no Paraguai. Então, ó, eu agradeço demais a audiência de todos que estão sintonizados com a gente agora. Gratidão. Ajude nós aí, sabe como? Compartilhando o link, convidando outras pessoas para estar com a gente. Comenta aí com a turma que tem o quadro Entre Linhas daqui a pouco. Que amanhã, domingão, a pessoa pode dizer, mas eu estou trabalhando, estou ocupado. Aí você comenta, sabe o quê? Que amanhã tem o quadro Entre Linhas, não, o quadro Mulheres no Espelho com a missionária Vilma. A pessoa no mínimo vai ficar curiosa. Quadro Mulheres no Espelho? Que é isso? Aí a pessoa no mínimo vai ligar o rádio para ouvir, né? Sabe o que vai acontecer? No mínimo, a pessoa vai gostar do programa e vai ouvir o programa Cristo é Resposta. Nós temos ouvinte ontem, a Edneide, na cidade de Daniel, sabe aonde? No Rio Grande do Norte. Olha que beleza. E ela disse, irmão, o seu programa é esse horário todo dia? Eu falei, todo dia, de segunda a sexta-feira. Se eu não perco mais não, que eu amei o programa, rapaz. Vou escutar o seu programa todo dia agora. Lá, direto da cidade de Daniel, no estado de Rio Grande do Norte. No estado da Bahia, aqui eu tenho o pastor Josivaldo Lima, cantor, pregador e tocador. Na cidade de Crasto Alves. Um grande abraço aqui para o André, radialista, inclusive, né? Lá na cidade de Feira de Santana. Deficiente visual, inclusive. Rogério também está ouvindo o programa. Lá no estado da Bahia. Gilson, na cidade de Santana, Bahia. Obrigado pela audiência. Não esquecendo também dos nossos irmãos aqui que participam sempre conosco. Alisson e Suzane, direto da cidade de Paulo Afonso, na Bahia. Jorginho Guaxinim, em Paulo Afonso, está ouvindo a gente também. Gratidão, gente. Deus continue abençoando vocês de uma forma linda. Interaja com a gente. Faça o programa conosco. O programa ficará mais interessante, mais bonito, mais bom com a sua participação. Beleza? Vamos aqui seguindo? Então, a missionária Vilma complementou isso e nós vamos aqui com a mensagem da Maria Gadi, né? Maria Gadi, outras mensagens de texto aqui para o programa, Geiel. Vamos conferir. Daqui a pouco nós vamos ouvir também a irmã Maria São Pedro. Ela que está na cidade de São Sebastião, aqui bem próximo à barragem Leste. Mensagem de texto do programa.
2: A mensagem de texto da Maria Gadi é a seguinte: a paz para todos. Estou no trabalho, mas na escuta. Gostaria de ouvir o louvor com Zion Tariel. Vai valer a pena o processo. Ofereço para todos na escuta.
1: Vai valer a pena o processo. Ó, quem estiver passando pelo processo e quer desistir, não desista não. Porque se a gente desiste do processo, a gente não chega no propósito. Não é assim? Temos que passar o processo. O processo faz a gente ficar sem dormir. O processo faz a gente chorar, gemer de dor. O processo faz a gente ser tentado a desistir. Não é assim? O processo dói demais. tira apetite, não é verdade? O processo faz tudo isso com a gente, mas sabe o que acontece? Se a gente desiste do processo, a gente não chega no propósito. Vamos ler mais mensagem de texto aqui, Gidiel. No programa Cristo é a Resposta para você.
2: No grupo Cristo é a Resposta, nós temos a mensagem da Magali, que colocou boa tarde, a paz para todos. Se for possível, passe o louvor da Maris Diamante, vai para todos. A tia Neném colocou boa tarde, na paz do Senhor Jesus para todos, estamos na escuta. Gostaria de ouvir o louvor, teu servo ouve, oferecendo para todos os ouvintes, já agradeço. A Luciene de Largato colocou boa tarde, paz do Senhor Jesus Cristo, meu irmão Gilson e família. Ofereço o louvor da Antônia Gomes, Ninguém Cala um Adorador. Ofereço para todos aqui que estão ligados no programa, é Cristo a Resposta para você, glória ao nosso Deus. A Lúcia do Bairro Dourado colocou boa tarde, na paz do Senhor Jesus, povo de Deus. Eu gostaria de louvar ao nosso Deus com o de Gerson Rufino, mãe, mãe só uma. E ofereço para todos os ouvintes, inclusive para os que estão, para os que fazem parte dessa programação maravilhosa, Cristo é a Resposta para você.
1: Muito bom, programa Cristo é Resposta para você pela Rádio Alternativa. Nós vamos ali com os louvores então, e daqui a pouco a gente volta com muito mais para você aqui dentro da nossa programação. Grande abraço a você na Feira Livre, Mercado Público e no Polo Comercial. Gratidão pela audiência a todos que estão sintonizados com a gente direto da cidade de Água Branca. Barbosa, a família Barbosa está ligada com a gente. Tá lá, lembrando, mãe Naí Barbosa está com saudade da Neuzinha, né? A Neuza nunca saiu do cos da saia da mãe. Agora tá longe, é o aniversário da Neuza hoje e aniversário da Josi, esposa do meu cunhado Janiel. Feliz aniversário e os louvores para vocês nessa tarde de sábado aqui na nossa programação. É dia de festa, então vamos de louvor no nome de Jesus.

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0: Maravilha, programa Cristo é Resposta para você pela Rádio Alternativa 98,5. Glorificado seja o nome de Jesus para sempre eternamente. Delmiro Gouveia, são meio-dia e 59 minutos, 12 horas mais 59 minutos por aqui. Vamos seguindo com o nosso programa nessa tarde maravilhosa, chegando já o horário do quadro Entre Linhas. Mas antes, eu tenho três louvores aqui para reproduzir, né? O louvor da Lúcia, da Luciene e o louvor também da Tia Nenê. Eu tenho outras mensagens de voz para a gente reproduzir aqui na programação, mas eu estou com o horário do quadro Entre Linhas chegando. Eu vou antes reproduzir as mensagens de voz aqui no grupo Cristo é Resposta, por exemplo. Eu tenho algumas mensagens aqui participando comigo. Maria São Pedro, Suzane, duas mensagens de voz. O Alisson também está participando com a gente. Vamos ouvir essas mensagens de voz aqui no grupo Cristo é Resposta para você, começando com a irmã Maria São Pedro, direto de São Sebastião. Fala, irmã. Vamos ouvir? Peraí. Vamos ouvir a irmã aqui. Está passando louvor ainda? Vamos aqui trazer a irmã Maria São Pedro falando com a gente. Maria São Pedro, boa tarde na paz.
1: Boa tarde, irmão Gilson. A paz do Senhor Jesus. Se for possível, passe o louvor com Eliane Fernando, meu grande herói. Quero oferecer para todos os ouvintes que todos têm uma boa tarde.
0: Amém. Deus abençoe. Vamos ouvir a Suzane. Duas mensagens de voz. Fala, Suzy.
2: Boa tarde, Senhor Jesus, para todos os ouvintes do programa Cristo é Resposta para você. Irmão Gilson, se possível, passe o louvor da Aline Barros, Jeová Direi. Ofereço para todos que estão na escuta, que Deus abençoe.
0: Amém. Que bênção. Olha lá, o somzão tá ligado.
3: Paz do Senhor, irmão Gilson, o senhor tá bem?
0: Gilvanuzzi, estou ótimo, obrigado.
3: Tudo bom para o senhor e família.
0: Ô, meu querido.
3: É o mesmo da SUS, forte abraço, irmão Gilson.
0: Valeu, gratidão. Gilvanuzzi com a gente.
4: A paz do Senhor Jesus para todos os ouvintes do programa Cristo é a Resposta para você. Moisés, se for possível, passo louvor que ruja o leão, da Thalita. E ofereço para todos que estão ligados nessa abençoada programação. Deus abençoe, uma tarde abençoada de sábado e um forte abraço.
0: Amém, muito bom.
5: Deus, a paz do Senhor, estamos na escuta, eu aqui inteirinha. Cristo é a resposta para você.
6: Amém, glória a Deus.
0: Aê, Fernandinho Quinteirinha. Fernandinho, dá uma conversada no pé da orelha da sua digníssima esposa aí e diz a ela que Terinha, ó, deixa eu falar uma coisa. Quando eu participo do programa que você não participa comigo, não tem graça não. Fala pra ela aí, Fernandinho, dá uma conversa de pé de orelha, chama a Quinteirinha de canto assim, conversa com ela. Só manda mensagem de voz aqui quando a Quinteirinha falar no finalzinho também. Fica show, viu? Pessoal gosta, já comentaram comigo, tá? Gratidão pela audiência, vocês participar aqui do programa. Gilvanuzia, grande abraço, viu? Deus continue abençoando a senhora grandemente, toda a família, no nome de Jesus. Vamos ouvir mais participações aqui? Eu tenho também a Cícera Damasceno falando comigo aqui, direto do bairro Bom Sossego, em Delmiro Gouveia. Fala, irmã Cícera, boa tarde na paz. Cadê a Cícera Damasceno? Desistiu ou não? Acredito que não, né, irmã? Cadê a senhora? Vamos ouvir?
7: Boa tarde, irmão Gilson. Boa tarde.
0: Boa tarde.
7: Por aqui. Irmã Gilson, minha irmã Sayonara está completando um ano hoje. Você pode colocar os parabéns para ela? Passa um louvor aí de Marcos Antônio. Eu ofereço para ela, meu esposo, minha mãe, minha sobrinha.
0: Vamos voltar esse áudio aqui? Vamos voltar esse áudio aqui, Geia, por favor. Isso, fala, irmã, mais uma vez.
7: Boa tarde, irmã Gilson. Boa tarde.
0: Boa tarde,
7: por aqui.
0: Que benção.
7: Irmã Gilson. Minha irmã Sayonara está completando.
0: Ah, Sayonara. Ano.
7: Você pode colocar os parabéns para ela?
0: Posso, minha querida. Um pedido desse.
7: Passa aí de Marcos Antônio. Eu ofereço para ela.
0: Marcos Antônio.
7: Minha mãe, minha sobrinha. E todos que estiverem ouvindo. Para você, seus filhos, sua esposa, todos. Está ouvindo o programa Cristo é a Resposta para você.
0: Obrigado, irmã. Tem outra mensagem?
8: Não.
0: Tinha duas mensagens dela, não?
8: Não, só essa.
0: Cícera Damasceno, Sayonara, sua irmã está completando idade nova. Sayonara, grande abraço, viu? Papai do céu continue te abençoando com muita saúde, paz, alegria e felicidade. Que essa data possa se repetir por muitos anos. Desejamos os parabéns e um feliz aniversário. Ela pediu aqui com muito carinho para a gente trazer a musiquinha dos parabéns. Daqui a pouco eu trago. Para Sayonara, que está de aniversário hoje, porque antes eu tenho a Maria de Có falando comigo aqui na programação direto do bairro Desvio. Nós vamos ouvir a Maria de Có. Na sequência também eu tenho uma mensagem da irmã Clarice falando comigo. Antes, Maria de Có. Fala, irmã. Boa tarde na paz.
9: Boa tarde, irmão Gilson.
0: Boa.
9: A paz do Senhor.
0: Amém, minha irmã. Ô, glória.
9: Quero ouvir
0: um
9: louvor com Raíssa e Ravel.
0: Raíssa e Ravel.
9: Chuva de felicidade.
0: Eita, e é show, hein? É bênção de Deus, rapaz.
9: Todos que fazem a rádio.
0: Esse louvor é bonito demais.
9: Para João Paulo e família.
0: João Paulo do celular.
9: Aqui no meu bairro.
0: Que bênção.
9: Para todos os ouvintes.
0: Olá, o som tá ligado.
9: Todos uma boa tarde, em nome de Jesus.
0: Amém. Obrigado, irmã. Valeu pela audiência maravilhosa. Rádio ligado é show de bola. A gente ouvindo participando e a gente ouvir esse radinho lá no fundo é legal demais, né não? Maravilha. Temos aqui a mensagem da irmã Clarice também. Clarice diz que o programa é um culto na casa dela. Vamos ouvir a nossa irmã? Fala, Clarice. Boa tarde na paz.
10: De São Sebastião.
11: A paz do Senhor, irmão Deus Barbosa.
0: Amém.
11: Irmão, gostaria de ouvir um louvor. A bondade de Deus.
0: A bondade de Deus.
11: Ofereço para minha neta, completando hoje a família.
0: Ah, Samila? Tá de idade nova também?
11: Para todos os ouvintes deste programa maravilhoso, que é um culto em nosso lar. E para o irmão Jesus Barbosa e família.
0: Muito obrigado.
11: Para mim e a minha glória. Família. Em nome de Jesus.
0: Muito bom. A neta dela, né, Samila? Completando idade nova hoje? Ó, que beleza. Sayonara, filha da irmã, melhor, neta da irmã Clarice, também está de idade nova. Josi, esposa do Janiel, e a minha irmã Neuza Barbosa estão completando aniversário hoje mais uma vez. A gente vai trazer com muito carinho a musiquinha dos parabéns aqui para Sayonara e para a neta da irmã Clarice, que estão de idade nova hoje. Desejamos saúde, paz, alegria, felicidade. Ó, que o Senhor possa realizar o desejo do seu coração e vocês conquistem aquilo que vocês almejam. Feliz aniversário, parabéns para você!
12: Parabéns, parabéns, parabéns para você!
0: Muito bem, programa Cristo é Resposta para você. Feliz aniversário para todos. Deus continue abençoando grandiosamente em nome de Jesus e a audiência fantástica de vocês. Tem nos ajudado muito a realizar essa programação. Quando vocês participam, eu fico meio animado. Quer dizer, eu fico bem animado, né? Quando vocês não participam, eu fico meio desanimado. Então participe, interaja, compartilhe o link, evangeliza. Traz aqui um testemunho seu, conta uma experiência que aconteceu com a sua vida. É benção, rapaz, pode ter certeza disso. Delmiro Gouveia, são 13 horas mais 7 minutos, 1 da tarde e 7 minutinhos. Vamos fazer o seguinte, gente. Nós vamos aqui com o quadro Entre Linhas. Depois do quadro Entre Linhas, nós vamos trazer alguns louvores. Claro que não vai dar para a gente trazer todos os louvores, mas a gente vai trazer alguns aqui a pedido da nossa turma, desse povo abençoado de Jesus. Vamos aqui com o quadro Entre Linhas com o Geriel Barbosa. Geriel, hoje o capítulo do livro de Atos é exatamente o capítulo 17, é?
13: Isso.
0: Capítulo de número 17 do livro de Atos. É continuidade da segunda viagem missionária do apóstolo Paulo ou não? Vamos saber com Geiel Barbosa a partir de agora no quadro Entre Linhas. Geiel.
13: Isso, no capítulo 17 nós vamos ter a continuidade da segunda viagem missionária de Paulo e Silas, que no capítulo 16, depois dele saírem dos acontecimentos da cidade de Filipos, Paulo ele vai atravessar a Macedônia e vai passar por três cidades: Tessalônica, Bereia e Atenas.
0: Então vamos lá, vamos saber um pouquinho dessa continuidade da viagem ou da segunda viagem missionária do apóstolo Paulo com Geiel. Se o caso pedir, a gente entra no assunto também para questionar algo se for necessário.
13: Bom, esse capítulo 17 ele vai ser especialmente importante porque vai mostrar Paulo anunciando o mesmo evangelho, só que em contextos culturais completamente diferentes. Na cidade de Tessalônica, Paulo vai conversar com judeus e vai partir o ensinamento das escrituras. Na cidade de Bereia, os ouvintes vão examinar cuidadosamente tudo o que Paulo vai estar falando, tudo o que Paulo vai ensinar. Já em Atenas, Paulo vai falar diante de uma sociedade que vai ser profundamente marcada pela filosofia, pela religião e também pela cultura greco-romana, que era dominada pela mitologia grega. Então, o conteúdo do evangelho que Paulo vai ensinar não vai mudar, mas sim a forma que ele vai apresentar o evangelho vai mudar muito conforme o público que ele vai falar. Então, antes de começar a ler o texto, a gente precisa ter um contexto histórico e geográfico aqui dessas regiões um pouco. Depois de Paulo e Silas saírem de Filipos, eles vão seguir pela Via Egnatia, que é uma das principais estradas romanas dos Balcãs. Essa estrada ligava o Adriático ao Mar Egeu e facilitava o deslocamento de pessoas, mercadorias e tropas. Isso também vai favorecer a expansão do evangelho. As três cidades que vão ser citadas nesse capítulo vão possuir características muito diferentes. Por exemplo, Tessalônica era um importante centro comercial e político da região da Macedônia. Bereia era uma cidade menor que era conhecida no relato por sua receptividade às escrituras, ao ensinamento. Já Atenas vai ser um centro intelectual e cultural do mundo grego. Então Lucas vai estar aqui mostrando que o evangelho ele vai conseguir entrar em ambientes completamente diferentes sem perder a sua essência. Então o capítulo vai iniciar com Paulo chegando em Tessalônica. Versículo 1. E passando por Anfiópolis e Apolônia, chegaram a Tessalônica, onde havia uma sinagoga de judeus. 2. E Paulo, como tinha por costume, foi ter com eles, e por três sábados disputou com eles sobre as Escrituras. 3. Expondo e demonstrando que convinha que Cristo padecesse e ressuscitasse dos mortos, e este Jesus que vos anuncio, dizia ele, é o Cristo. 4. E alguns deles creram e ajuntaram-se com Paulo e Silas, e também uma grande multidão de gregos religiosos e não poucas mulheres distintas. 5. Mas os judeus desobedientes, movidos de inveja, tomaram consigo alguns homens perversos dentre os vadios e, ajuntando o povo, alvoroçaram a cidade e, assaltando a casa de Jason, procuravam tirá-los para junto do povo. 6. Porém, não os achando, trouxeram Jason e alguns irmãos à presença dos magistrados da cidade, clamando, e, ajuntando o povo, alvoroçaram a cidade e, assaltando a casa de Jason, procuravam tirá-los para junto do povo. 6. Porém, não os achando, trouxeram Jason.

0: Coisas. 9. Tendo, porém, recebido satisfação de Jason e dos demais, os soltaram. Bom, esse pequeno relato de Paulo na cidade de Tessalônica vai ter alguns pontos importantes. O texto vai dizer que Paulo vai chegar a Tessalônica e vai dizer que Tessalônica era uma cidade muito importante, que possuía uma localização estratégica e que era, como eu falei antes, a capital dessa província romana que era a Macedônia. Então, o texto vai começar dizendo que, como de costume, Paulo vai entrar nas sinagogas e durante 3 sábados ele vai discutir ou raciocinar com os judeus, vai explicar as escrituras e vai demonstrar que o Messias prometido, ele precisava sofrer e vai demonstrar que esse Jesus, que esse Messias é o Jesus e o Jesus Cristo, Filho de Deus. Então, aqui a gente vai ter um pequeno modelo dessa estrutura da pregação de Paulo, que ele não vai simplesmente começar dizendo que Jesus é o Messias. Ele vai demonstrar isso através das escrituras. Seus argumentos vão possuir uma lógica também, de forma que em outros discursos de Paulo, ele vai mostrar que o Antigo Testamento anuncia o Messias, ele vai mostrar que o Messias deveria e precisava sofrer, padecer, e que Jesus sofreu, morreu e ressuscitou. E, portanto, Jesus é o Cristo, Jesus é o Messias prometido. Então, a pregação apostólica não era baseada apenas em experiências pessoais, mas sim fundamentada nas Escrituras. Então, o texto vai dizer que alguns judeus vão ser convencidos com o que Paulo está pregando, mas e que também muitos gregos que adoravam a Deus também vão começar a crer, e entre eles várias mulheres importantes. Porém, alguns judeus vão ficar com inveja e eles vão tirar uma acusação para poder atacar Paulo e Silas, que vai ser que esses homens que têm causado alvoroço em todo mundo chegaram também aqui e vão acusar os cristãos de agir contra os decretos de César, dizendo que existe outro rei chamado Jesus. Essa acusação que os judeus vão utilizar contra Paulo e Silas vai ser uma acusação extremamente séria, porque os romanos consideravam o imperador como uma autoridade máxima. Então, dizer que existia outro rei, outro imperador, poderia ser interpretado como uma ameaça política, que você estava ameaçando a liderança deles.
1: Como uma afronta.
0: Isso. Então, esses acusadores vão distorcer totalmente a mensagem cristã para transformar o que Paulo e Silas estavam pregando em uma acusação contra o Estado. Então, isso vai revelar uma característica que vai acontecer recorrentemente no livro de Atos, que vai ser que quando o Evangelho vai ameaçar interesses estabelecidos por pessoas, eles vão, os opositores no caso, eles vão fazer de tudo para apresentá-los como principalmente uma ameaça política, uma ameaça ao Estado. Então, vai ter toda essa questão que eles vão buscar Paulo e Silas na casa desse Jason e vão levar esse Jason, já que não vão encontrar Paulo e Silas, e vão colocar em meio à multidão dizendo que ele está protegendo Paulo e Silas, que causam alvoroço. Porém, como o texto vai dizer, o versículo 7 vai dizer, os quais Jason recolheu, todos eles procedem contra os decretos de César, dizendo que há outro rei, Jesus. 8. E alvoroçaram a multidão e os principais da cidade, que ouviram essas coisas. 9. Tendo, porém, recebido satisfação de Jason e dos demais, os soltaram. Bom, no versículo 10 a gente vai ter eles partindo para outra cidade. Versículo 10. E logo, os irmãos enviaram de noite Paulo e Silas a Bereia, e eles, chegando lá, foram à sinagoga dos judeus. Ora, estes foram mais nobres do que os que estavam em Tessalônica, porque de bom grado receberam a palavra, examinando cada dia nas escrituras se estas coisas eram assim. 12. De sorte que creram muitos deles, e também mulheres gregas da classe nobre, e não poucos varões. 13. Mas, logo que os judeus de Tessalônica souberam que a palavra de Deus também era anunciada por Paulo em Bereia, foram lá e excitaram a multidão. 14. No mesmo instante, os irmãos mandaram a Paulo que fosse até o mar, mas Silas e Timóteo ficaram ali. Versículo 15. e os que acompanhavam Paulo o levaram até Atenas, recebendo

0: uma ordem para que Silas e Timóteo fossem ter com ele o mais depressa possível. Partiram. Bom, dentro desses versículos nós temos uma breve... Lucas contando de forma breve o que aconteceu com Paulo e Silas quando eles partem para Bereia. E o texto vai dizer que eles vão encontrar pessoas, que descritas por Lucas, mais nobres. E o texto vai dizer que receberam a mensagem com grande interesse, examinando todos os dias as escrituras para ver se tudo era assim mesmo. Por isso que vão ser descritas por Lucas, o autor do livro de Atos, como mais nobres do que os que estavam em Tessalônica. E esse vai ser um dos textos mais importantes sobre o discernimento bíblico. Nós vamos ter que o povo de Bereia, os bereianos, não vão fazer duas coisas. Eles não vão aceitar tudo de forma cega, mas também eles não vão rejeitar tudo de forma automática. Eles vão ouvir, eles vão analisar o que está sendo dito a eles, eles vão conferir o que as escrituras dizem, vão confirmar o que dizem, e aí, portanto, eles vão ter uma conclusão do que eles acham sobre aquilo. Então, a gente vai ter que a autoridade final não vai ser a pessoa que está pregando, não vai ser a tradição, não vai ser o rei, o imperador, a experiência, a opinião popular, mas sim as escrituras, a palavra de Deus. Então, o texto também vai dizer que quando os judeus de Tessalônica descobriram que Paulo estava pregando em Bereia, eles vão até lá e vão provocar a multidão. E Paulo vai precisar partir. Silas e Timóteo vão permanecer em Bereia por algum tempo. Então, a partir do versículo 16, nós vamos ter contando essa terceira parte desse capítulo, que vai ser Paulo pregando na cidade de Atenas. Versículo 16. E, enquanto Paulo esperava em Atenas, o seu espírito se comovia em si mesmo, vendo a cidade tão entregue à idolatria. 17. De sorte que disputava na sinagoga com judeus e religiosos, e todos os dias na praça com os que se apresentavam. 18. E alguns dos filósofos epicureus e estoicos contendiam com ele. Uns diziam: que quer dizer este paroleiro? E outros: parece que é pregador de deuses estranhos, porque lhes anunciava Jesus e a ressurreição. 19. E, tomando-o, levaram ao Areópago, dizendo: poderemos nós saber que nova doutrina é essa de que falas? 20. Pois coisas estranhas nos trazes aos ouvidos. Queremos, pois, saber o que vem a ser isso. 21. Pois todos atenienses, estrangeiros, residentes de nenhuma outra coisa, se ocupavam senão de dizer e ouvir alguma novidade. Bom, dando uma pausa aqui, o texto vai dizer que Paulo vai chegar em Atenas
1: sempre, ao tempo todo, desde que a igreja surgiu, existiu perseguições e pessoas para pararem a pregação do evangelho, né?
0: Sim, exato.
1: Sempre.
0: Bom, sim. Paulo vai chegar à cidade de Atenas, Lucas vai dizer que ele encontrou ali uma cidade cheia de ídolos, cheia de idolatria. Bom, um contexto rápido aqui dessa cidade de Atenas é que Atenas, nesse século I, embora sua influência política já tivesse diminuído em comparação a séculos anteriores, Atenas continuava sendo uma referência intelectual. A cidade de Atenas, na Grécia, ela era associada à filosofia, literatura, educação, religião, arte, e muitas vezes sendo destaque nessas coisas. Era a cidade de filósofos como Sócrates, Platão, Aristóteles, Epicuro, Zenão de Psídia. E Paulo, ele vai estar entrando nesse centro intelectual desse mundo greco-romano. Então, o Paulo aqui, ele vai ser levado ao Areópago, que esse termo vai significar colina de Ares. O Areópago vai possuir importância política, judicial e também intelectual. No período romano, dominação daquela região, o conselho associado ao Areópago tinha autoridade sobre determinadas questões religiosas e culturais dentro daquela região. Paulo vai passar a apresentar a sua mensagem diante desses homens interessados em ouvir essas novas ideias. Bom, A partir do versículo 22, Paulo vai começar a discursar para explicar essas novas ideias que os atenienses queriam saber. Bom, versículo 22. E, estando Paulo no meio do Areópago, disse: varões atenienses, em tudo vos vejo um tanto supersticiosos. 23. Porque, passando eu e vendo os vossos santuários, achei também um altar em que estava escrito: ao Deus desconhecido. Esse, pois, que vos honrais, não o conhecendo quem é, e eu que o vos anuncio. 24. O Deus que fez o mundo e tudo o que nele há, sendo Senhor do céu e da terra, não habita em templos feitos por mãos de homens. 25. Nem tão pouco é servido por mãos de homens, como que necessitando de alguma coisa, pois ele mesmo é quem dá a todos a vida, a respiração e todas as coisas. 26. E de um só fez toda a geração dos homens para habitar sobre toda a face da terra, determinando os tempos já dantes ordenados e os limites de sua habitação, para que buscassem ao Senhor, se porventura, tateando, pudessem achar, ainda que não está longe de cada um de nós. Porque, versículo 28, porque nele vivemos e nos movemos e existimos, como também alguns dos vossos poetas disseram, pois somos também sua geração. 29. Sendo nós, pois, geração de Deus, não havemos de cuidar que a divindade seja semelhante ao ouro, ou à prata, ou à pedra esculpida por artifício e imaginação dos homens. 30. Mas Deus, não tendo em conta os tempos da ignorância, anuncia agora a todos os homens em todos os lugares que se arrependam. 31. Porquanto tem determinado um dia em que com justiça há de julgar o mundo por meio do varão que destinou, e disso deu certeza a todos, ressuscitando dos mortos. 32. E como ouviram falar da ressurreição dos mortos, uns encarneciam-se e outros diziam: acerca disso que ouviremos outra vez. 33. E assim Paulo saiu do meio deles. 34. Todavia, chegando alguns varões a ele, creram, entre os quais estava Dionísio, o Areopagita, e uma mulher por nome Damaris, e com eles outros. Aqui a gente vai ter a finalização desse capítulo 17 e o final desse discurso de Paulo. Paulo ele vai começar observando a religiosidade desses atenienses. Ele vai dizer que havia encontrado um altar com a inscrição ao Deus desconhecido. Bom, nós não sabemos exatamente qual era a origem desse altar específico que Paulo vai citar, mas, porém, vai existir práticas desse mundo greco-romano de dedicar altares a divindades desconhecidas ou não identificadas. Paulo vai utilizar dessa realidade cultural como ponto de contato com essa cultura deles, como ponto de começo desse discurso dele. Ele não vai começar insultando os atenienses devido à sua idolatria. Ele não vai começar pelo que ele já conhecia. Ele vai começar esse discurso dele pelo que eles já conheciam. Então, Paulo vai afirmar que o Deus que vocês adoram, embora não o conheçam, este é o que eu lhes anuncio. E vai começar a apresentar características do verdadeiro Deus. O Deus que fez o mundo e tudo o que nele existe. Paulo vai citar que Deus não é uma divindade criada pelos homens. Ele é o Criador. Portanto, ele não vai depender da criação. Paulo também vai confrontar diretamente a concepção pagã de divindade desse povo, dizendo que os templos gregos, dentro daquela cultura, eram considerados moradia desses deuses. Porém, o Deus bíblico, ele não pode ser contido por construções humanas. Então, Paulo vai afirmar também que esse Deus, ele não é servido por mãos humanas, como se necessitasse de alguma coisa. É exatamente o contrário. Deus é quem dá a todos a vida, o fôlego e as demais coisas. O ser humano, ele não vai sustentar Deus. Deus vai sustentar o ser humano. Paulo vai afirmar também que Deus determinou tempos, épocas, limites de habitações humanas. A história humana não está fora da providência divina. Os povos, existem dentro dos limites estabelecidos por Deus. Paulo vai utilizar uma frase conhecida no ambiente filosófico grego. Então, Paulo vai continuar falando sobre algo que aquele povo já conhecia. Ele vai citar que nele vivemos, nos movemos e existimos. Ele também vai citar, pois dele também somos descendência. Aqui alguém pode questionar se Paulo está concordando com esse paganismo, de certa forma, de acordo com o que ele está falando. Mas não, Paulo não está concordando com esse paganismo. Ele vai utilizar de elementos conhecidos da cultura grega para poder construir uma ponte até a verdade bíblica. Então, o princípio desse discurso de Paulo é importante. Paulo conhece a cultura do seu público, das pessoas que estão escutando ele falar, mas não vai adaptar o evangelho àquela cultura. Ele vai utilizar da cultura, do que o povo já conhece, para anunciar o evangelho. Então, Paulo vai chegar ao ponto central, que ele vai confrontar essa idolatria desse povo. Ele vai dizer que, sendo nós descendência de Deus, não devemos pensar que a divindade é semelhante a uma escultura de ouro, prata ou pedra esculpida. O argumento de Paulo vai ser simples. Se Deus criou o ser humano, então Deus não pode ser reduzido a uma imagem criada pelo ser humano. Então, Paulo vai terminar esse discurso, ele vai começar estabelecendo no seu discurso pontos de contato e ele vai finalizar confrontando. Agora Deus ordena que todos, em todo lugar, se arrependam. Não vai existir uma neutralidade de Paulo diante do verdadeiro Deus. A mensagem não é: aqui está uma filosofia interessante, uma ideia interessante, uma coisa que vocês precisam conhecer. Ele vai dizer: vocês precisam entender isso e precisam se arrepender, que é isso que o Deus verdadeiro manda. Paulo, ele vai apresentar duas verdades: que Deus estabeleceu um dia de julgamento e que Deus ressuscitou Jesus dentre os mortos. A ressurreição é a confirmação pública de que Jesus é o juiz estabelecido por Deus. Bom, quando Paulo vai terminar de discursar e que ele vai finalizar apontando essas duas verdades, quando ele termina de falar sobre a ressurreição, alguns vão zombar dele e outros vão querer ouvir mais sobre isso. E alguns vão crer. Entre eles, que o texto vai citar, Dionísio, membro do Areópago, e uma mulher chamada Damaris, e outros. Bom, em Atenas, dentro desse discurso, dentro do que aconteceu aqui citado por Lucas, alguns vão rejeitar, outros vão adiar essa pregação e alguns vão crer e outros vão odiar. Paulo, ele não vai medir o sucesso da pregação pela quantidade de pessoas que de forma creram. Imediata aceitam o evangelho, aceitam a mensagem que ele está passando. A sua responsabilidade, Paulo vai entender que a sua responsabilidade era proclamar o evangelho, pregar o verdadeiro evangelho, pregar as escrituras.
1: Ele, como um bom missionário, um bom evangelista, saberia muito bem que a semente estaria plantada.
0: Isso. Então, ele entende que a sua responsabilidade é isso, é pregar o evangelho, é proclamar. E que a resposta sobre isso vai pertencer aos ouvintes. Ele não pode obrigar as pessoas a aceitarem. Ele não pode...
1: E o mais interessante, Geiel, de Paulo é que ele usou uma estratégia. Ele não passou o grande conhecimento dele em si para as pessoas, mas ele pegou o conhecimento das pessoas para apresentar o verdadeiro Deus, né?
0: Isso.
1: Ele pegou a cultura deles para apresentar o verdadeiro Deus em quem eles deveriam acreditar.
0: Isso, essa vai ser a abordagem de Paulo em basicamente todos os discursos dele, em todos os textos bíblicos. Paulo vai pegar do que o povo já conhece.
1: Isso.
0: E vai utilizar daquilo como ponto de início para poder pregar o evangelho àquelas pessoas.
1: Muito bom, interessante.
0: Bom, nós vamos ter aqui também uma comparação, nós podemos fazer uma comparação entre essas três cidades que Paulo passou. Por exemplo, a cidade de Tessalônica, nós temos que o público principal que Paulo pregou foi para judeus. Já em Bereia foi para judeus e gregos. Já em Atenas foi para pagãos e filósofos. Dificilmente nós tínhamos ali naquela cidade pessoas que acreditavam já naquilo. De certa forma, por exemplo, judeus. Nós não tínhamos judeus naquela cidade. A abordagem também vai ser diferente. Em Tessalônica, Paulo vai utilizar das escrituras e apresentar o Messias, porque era o que eles já conheciam. Em Bereia, Paulo vai utilizar das escrituras de forma examinada, porque era aquilo que aquele povo fazia. Já em Atenas, Paulo vai utilizar da criação, vai falar sobre providência e também da ressurreição.
1: Por quê?
0: Que eram coisas que aquele povo já conhecia.
1: E
0: que também que existia nos debates filosóficos daquele povo.
1: Ou seja, em cada cidade, ele não trazia o grande conhecimento dele, que esse é o nosso problema, da gente querer pregar para sábios, para indouto, para qualquer pessoa, da mesma forma. Paulo não, abordava de acordo com aquele... A cultura deles, o conhecimento naquilo que eles acreditavam.
0: Isso, porque isso é o certo. A gente não pode pregar o evangelho de uma só forma, só da forma que eu conheço, para todas as pessoas.
1: Tem gente que prega na igreja de um jeito, aí na rádio é do mesmo jeito, aí vai pregar na praça do mesmo jeito, aí vai pregar dentro de um gabinete de um advogado, sei lá, deputado, presidente, de um empresário potente aí, do poder aquisitivo dentro de uma empresa. A pregação sempre é uma só. Vai pregar na escola bíblica quando pregasse no culto à noite? Não dá. Vai pregando em qualquer cidade, em qualquer cultura. Vai pregar lá dentro do mato, na Caatinga, como prega na cidade? Não cola, não dá. Paulo foi estrategista, né?
0: Isso. É como se eu chegasse aqui para explicar alguma coisa e eu falasse que, por exemplo, o período verotestamentário, por mais que não seja incluído dentro do cânone bíblico, ele é muito importante para o conhecimento sobre o cânone bíblico. Se eu falar desse jeito, muito dificilmente as pessoas vão conseguir entender de forma plena, o que é isso, de forma certa, o que é isso.
1: Exatamente.
0: Então eu preciso explicar da forma correta para que qualquer pessoa que esteja escutando entenda o que eu estou falando. E é isso que Paulo vai fazer. Ele não vai chegar na cidade de Atenas, por exemplo, atacando a idolatria que aquele povo fazia e dizendo, ah, vocês têm que se arrepender, ele não vai pregar sobre a principal ideia dele, que ele vai falar em Romanos, a justificação pela fé, porque aquele povo não conhecia aquilo.
1: Perfeito.
0: Então, se Paulo falasse aquilo, falasse aquilo, falasse aquilo, não ia adiantar de nada, porque aquele povo não ia entender nada do que ele está falando.
1: Isso.
0: Então, ele vai pegar a cultura daquele povo, aquilo que já acontecia no meio daquele povo, que aquele povo entendia, e vai utilizar daquilo para poder, de ponte, pregar o evangelho.
1: Isso mesmo.
0: E é isso, um ensinamento muito grande de coisas que nós precisamos fazer. O método que Paulo vai utilizar para pregar o evangelho vai mudar a mensagem, não. Em todos os lugares, Paulo vai anunciar. Ele vai começar utilizando a cultura das pessoas, do povo, como eu falei. Aí ele vai falar sobre Deus, sobre a humanidade, sobre o pecado, idolatria, vai partir para o arrependimento, para Jesus, para a ressurreição, e só por fim ele fala sobre a questão de um julgamento, se as pessoas não se arrependerem. Então a gente vai ter esse resumo do capítulo 17, que vai ser basicamente que o evangelho precisa ser anunciado em qualquer tipo de contexto, seja ele cultural, religioso, socioeconômico, qualquer tipo. E que também a mensagem cristã, ela deve estar fundamentada nas escrituras. Porque, por exemplo, o povo de Bereia, eles examinavam tudo o que Paulo dizia para poder saber se eles iam aceitar aquilo ou não. Nós devemos examinar aquilo que ouvimos. Nós precisamos conhecer, por exemplo, a cultura para poder ajudar na comunicação do evangelho. Tem uma história muito boa, que é de um missionário. Ele tinha ido pregar em uma tribo indígena do Amazonas que não conheciam o evangelho. Então, se ele chegasse lá e ele esteve um momento lá que eles iam fazer a ceia, se eles chegassem lá para poder fazer uma ceia, para poder explicar o evangelho com pão e vinho, muito dificilmente aquela tribo indígena iria entender o que aquilo significa. Então, o que é que esses missionários fizeram? Eles realizaram a ceia com açaí e tapioca.
1: Que é a cultura deles.
0: Porque aquilo era uma coisa que já estava dentro da cultura daquele povo. Então, era uma coisa que se aqueles missionários explicassem, eles iam entender. Porque se os missionários falassem de uma forma, de um contexto, de uma forma que não estava, que aquele povo não iria entender, Eles podiam pregar o evangelho, fazer a ceia normal, de qualquer forma. Eles não iriam entender o que aquilo significava para eles.
1: Sim, perfeito.
0: Então, como aqueles ingredientes, como o açaí e a tapioca, eram importantes para aquele povo, tinham a sua importância, eles sabiam o significado daquilo dentro daquela cultura deles, eles iam entender se eles utilizassem aquilo ali.
1: Uhum.
0: Então, o capítulo 17 ele vai fazer basicamente isso, que a gente precisa estar pronto para pregar o evangelho independente da cultura, independente do conhecimento das pessoas. Que a gente precisa conhecer essa cultura, que a gente precisa conhecer o que a pessoa sabe para poder adaptar o evangelho para aquela pessoa. Não para agradar aquela pessoa, mas para poder que ela entenda o verdadeiro evangelho, entenda o que as escrituras dizem, a palavra de Deus diz.
1: Verdade.
0: Também vamos ter no final entender que o evangelho ele não vai apenas informar alguém, ele vai chamar para o arrependimento, que é isso que Paulo vai fazer em todos os seus discursos também. No final de seus discursos, Paulo sempre vai chamar aquelas pessoas para se arrepender. Também vamos ter que a pregação fiel do evangelho, ela sempre vai produzir e sempre vai trazer rejeição, indiferença, tudo. Mas que a gente precisa continuar firmes pregando o evangelho, porque essa é a nossa responsabilidade, essa é a nossa missão.
1: Isso. Terminou?
0: Sim.
1: Muito bem, tá aí o quadro Entre Linhas a respeito da continuidade da segunda viagem missionária do apóstolo Paulo. Interessante que ele utilizava daquilo que o povo já sabia, já acreditava, já, né, tinha grande conhecimento para a pregação do evangelho, né? Isso é importante. Muito bom. Giel, próximo sábado nós iremos abordar o capítulo de número 18, né?
0: Isso.
1: Capítulo de número 18, ele vai dar continuidade do mesmo jeito?
0: Vai continuar e vai finalizar.
1: Vai finalizar no capítulo 18.
0: Paulo vai passar em Corinto e em Éfeso e depois vai voltar para Jerusalém, finalizando a sua segunda viagem missionária.
1: É, quantas viagens foram missionárias do apóstolo Paulo?
0: É porque teve várias.
1: Ah, teve várias
0: só
1: viagens.
0: Só que não tem um número específico, porque tem algumas que não são registradas, só são registradas de forma breve.
1: Aham.
0: Mas principais, nós temos que Paulo, ele fez 4 viagens missionárias principais. Três grandes viagens missionárias, que vão ser as clássicas, entre aspas, que vão ser, no caso, as duas já foram citadas, aí principais vão ter mais duas.
1: Mais duas.
0: Que vai ser quando ele vai focar em fortalecer igrejas já fundadas, que ele já passou em Éfeso e na Ásia. E a última que vai ser a viagem final de navio, como prisioneiro, que vai ser para ele ser julgado em Roma, que vai ser marcado por um naufrágio que vai acontecer na ilha de Malta. Mas outras viagens missionárias ocorreram, só que não são essas principais.
1: Toda essa história vai abordar no capítulo 18.
0: Não.
1: Não?
0: No capítulo 18 nós vamos ter o final da segunda viagem missionária.
1: Ah, o final da segunda viagem. O capítulo 18 contém quantos versículos?
0: 24, se eu não me engano.
1: 24 versículos. Muito bom.
0: É, na verdade, 28.
1: 28 versículos do capítulo 18 da próxima semana. Isso se você não mandar a pergunta que requeira tempo aqui para a gente abordar. Como assim, irmão Gilson? Você leu a Bíblia? Tem dúvida em alguma situação? Manda para cá e Geiel vai tirar sua dúvida no quadro Entre Linhas no próximo sábado. Esse é o programa Cristo é a Resposta para você, que traz o quadro Entre Linhas todos os sábados aqui a partir das 13 horas dentro da nossa programação. Delmiro Gouveia, são 13 horas mais 41 minutos? Uma da tarde mais 41 minutos. 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Deixa eu lembrar para você que nós vamos a um bloco de apoios culturais e daqui a pouco a gente volta com muito mais para você.
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1: Muito bem, de volta com você, programa Cristo é Resposta pela Rádio Alternativa 98,5. Delmiro Gouveia, são 13 horas e 47 minutos, 1 da tarde, 47 minutinhos. Deixa eu mandar um grande abraço aqui ao meu amigo Pedro Henrique, está ouvindo a gente lá no Rio de Janeiro. Ô Pedro, grande abraço, irmão, obrigado pelo carinho da audiência, tá? Rádio ligado com a gente, é importante sua audiência e as informações que você nos traz aqui pra gente e para o nosso programa também, por que não, né? Pedro Henrique está ligado com a gente aqui na programação. Vamos aqui conferir algumas participações no programa Cristo é Resposta para você. Eu tenho uma mensagem aqui, na verdade duas mensagens de texto, né, Geel? No grupo Cristo é Resposta. Vamos conferir aqui a mensagem de texto.
2: Nós temos a mensagem do Rubens, que colocou: graça e paz, irmão Gilson e Geel Barbosa. Estou na escuta, aguardando a palavra entre linhas com o irmão Geel. O Carlos Alberto colocou: boa tarde, pastor Gilson Barbosa e filho, Geriel Barbosa, Felipão Barbosa, irmã Deiziane. Gostaria de ouvir o louvor com Marcos Antônio Galileu. Programa abençoado de Deus, Cristo é a resposta para você. Sucesso absoluto, audiência total em toda Delmiro Gouveia e região.
1: Aí sim, Carlos. Carlos Alberto Gomes. Carlos Alberto Gomes, será? É. Carlos Alberto. É Gomes, é?
3: É.
1: Carlos Alberto Gomes, muito bom. Oi, meu irmão, obrigado pela audiência, tá? Grande Carlos na rua, canta galo, né? Obrigado pelo carinho da sua audiência. Rádio ligado conosco, nosso querido irmão Rubens, junto com a Alessandra Clemente. Ei, Alessandra sumiu, meu Deus do céu. Grande abraço a Isabela, toda a família ouvindo a gente no bairro Pedra Velha. Railson também está conectado com a gente e mandou a mensagem de voz aqui. Nós vamos ouvir nesse momento. Fala, meu irmão Railson. Boa tarde na paz.
4: Irmão Railson Barbosa, uma boa tarde, Deus te abençoe. Que a graça do nosso Rodolfo seja derramada na vida do seu irmão, toda a sua família.
1: Amém.
4: Estou aqui com minha Ritinha ouvindo o programa Cristo é Resposta. Quero ouvir um louvor com Gisele Cristina, meu barquinho. E ofereço para nossa irmã Floraci, minha esposa Rita.
1: Floraci.
4: E hoje família. Nossa irmã Alessandra. Todo o povo do Peba, nossa irmã Leda. E Deus abençoe a todos e uma boa tarde.
1: Muito bom. Nosso irmão Railson participando com a gente. Boa tarde, meu querido. A paz do Senhor Jesus. Obrigado. Vamos aqui para mais uma participação. A irmã dele também está com a gente aqui, Cleidiane, direto do Bairro Novo. Fala, Cleide. Boa tarde, na paz.
5: Boa tarde, irmão Gilson. A paz do Senhor Jesus.
1: Amém.
5: Passando aqui para dizer que eu estou na escuta desse maravilhoso programa.
1: Que beleza.
5: Resposta para você.
1: Bom demais, hein?
5: E Deus abençoe o senhor e toda a sua família. E eu gostaria de um louvor.
1: Esqueceu, não.
5: Um louvor com Juliana.
1: Juliana?
5: Ei, Juliana Souza.
1: Juliana Souza.
5: A Jesus.
1: Juliana Souza, a Jesus.
5: Meu irmão Raios, lá no Sítio Peba.
1: Certo.
5: Com a minha cunhada Rita. Lucio e toda a sua família.
1: Muito agradecido.
5: O pastor Salvador e pastora Delcida e família.
1: Estão ouvindo o programa.
5: A irmã Deiziane e família.
1: Tenho dúvida.
5: E para todos.
1: Para todos.
5: Estão ouvindo esse maravilhoso programa. Cristo é a resposta para você.
1: Muito bem.
5: E Deus abençoe a vida de cada um de vocês.
1: Amém.
5: Poderosamente.
1: Ô glória.
5: E tenha uma tarde abençoada em nome do Senhor Jesus.
1: Amém. Jesus é bom.
5: Um forte abraço.
1: Obrigado. Valeu. Gratidão pela audiência e a participação com a gente aqui no programa. Delmiro Gouveia, são 13 horas mais 52 minutos. Vamos trazer um louvor e na sequência a gente volta finalizando a nossa programação. Qual é o louvor que está pronto aqui? O louvor que está pronto nós vamos oferecer para o Pedro Henrique, ouvindo a gente lá no estado do Rio de Janeiro. Tia Selma também está ligada com a gente. Cedina Rosa está ouvindo o programa lá em Viçosa, em Minas Gerais. Obrigado pela audiência, Sheila, na capital Fortaleza, no Ceará, está de rádio ligado com a gente também. Chico da Gaiola, em Água Branca, rádio ligado conosco também. Obrigado pela audiência. Diga aí. Teu servo ouve a pedida, tia Nenê, né? Isso. Teu servo ouve, vamos ouvir esse louvor aqui, ó. E a gente volta daqui a pouquinho, já finalizando a nossa programação.

0: Muito bem, programa Cristo é Resposta para você pela Rádio Alternativa 98,5. Delmiro Gouveia, são 13 horas e 56 minutos. Deixa eu ouvir aqui rapidamente, a Alessandra Clemente está na audiência do programa e mandou 3 mensagens de voz aqui para nós. Vamos ouvir. Alessandra Clemente, esposa do Rubens, direto da Pedra Velha. Apareceu a nossa irmã, né? Alessandra Clemente, boa tarde na paz, irmã.
1: Pai do Senhor, meu irmão Gilson, boa tarde.
0: Boa.
1: Irmão Gilson, nós estamos aqui.
0: Quanto tempo, hein?
1: Estamos na escuta.
0: Que benção, irmã.
1: Obrigado por lembrar de nós, pelo Rubens, pela Isabela.
0: Uhum.
1: E nós estamos aqui na escuta, viu?
0: Glória a Deus, né?
1: Ligadinho no seu programa Cristo é a Resposta para você.
0: Que benção. Maravilha.
1: Boa tarde para nós todos.
0: Isso, na paz de Cristo, alegre como sempre.
1: Deus abençoe todos, a cada um de nós, né?
0: Uhum.
1: Um abraço para todos que estão no programa Cristo é a Resposta para você. Abraço.
0: Amém. Tá vendo como é importante sua audiência e a sua participação? Obrigado, irmã. Deus continue abençoando sua vida, sua família. No nome de Jesus, meu querido irmão Rubens. Delmiro Gouveia, 13 horas e 57 minutos e pelo horário. O programa chega ao final nessa tarde maravilhosa, agradecido a Deus e a você. Louvado seja Deus por tudo, glorificado seja o seu precioso nome. A Ele, claro, toda honra, toda glória, todo louvor e toda adoração. Que a palavra do Senhor possa ficar guardada no seu coração, porque é ela que nos livra de pecar, disse o salmista Davi. Guardei a tua palavra no meu coração para não pecar contra ti. O segredo não é só ouvir, mas o segredo é guardar e praticar a mesma. Se a gente fizer isso, pode ter certeza, seremos bênção de Deus para a sociedade em pleno século XXI. Seremos com certeza luz do mundo e sal da terra, que é o que nós estamos precisando aqui para sermos para outras pessoas. Isso só será possível se a gente guardar essa palavra. Não só ouvir, mas guardar a mesma em nosso coração. Não é verdade? Glória a Deus por isso. Obrigado pela audiência, pelo carinho do rádio ligado. O programa chega ao final, mas se o Senhor não voltar e Ele permitir, estaremos juntos em mais um programa amanhã, meio-dia, aqui na Rádio Alternativa. Eu conto com você. Lembrando que amanhã, missionária Vilma Helena com o quadro Mulheres no Espelho. Obrigado pelo carinho. Grande abraço. Em nome de Jesus, Ele diz em João 14, 27... Deixo a minha paz eu dou, e não a dou como o mundo a dá. Não se turbe o vosso coração e nem se atemorize. Até a próxima oportunidade, é claro, se o nosso grande e bom Deus nos permitir. Tchau, pessoal.

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Amigo Espírito Santo, meus amados e queridos ouvintes, eu quero através do programa fazer um convite a todo o povo de Deus, você que é evangélico, você que não é evangélico, você que faz parte de qualquer credo religioso, receba em nome de Jesus o nosso convite. Atenção, dia 26 de setembro, mês que vem, dia 26 de setembro, o nosso ministério estará comemorando 8 anos de existência em Delmiro Gouveia. 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

0: Não perca, anote aí esta data, 26 de setembro, às 18h30 da noite, né? Começa os nossos cultos. É, vai ser o dia de festa, aniversário do programa Voz do Remanescente, aniversário do Ministério da Igreja Pentecostal Assembleia de Deus dos Remanescentes, e nós estaremos pela primeira vez, né? Pela primeira vez. Vai ser bênção, né? E eu quero contar com a sua presença neste grandioso culto, quando nós teremos participação de diversas caravanas vindo de diversos lugares aí, distrito de Santo Antônio, pela primeira vez, presbíteros, mas irmãs que virão, justamente virão lá do distrito de Santo Antônio para louvar, para adorar a Deus. Teremos caravanas de Maceió, de Atalaia, vai ser bênção do céu. Você aqui, Delmiro Gouveia, é o nosso convidado especial. Muito bem, daqui a pouquinho estarei ouvindo as mensagens de áudio aqui e de texto também. Quem está ouvindo o programa neste momento, trabalhando agora, é o Bruno, Bernardo e Mago. Mago é o apelido, não, o nome não é Mago não, rapaz, mas é o apelido do rapaz. Bruno, né, Bernardo e Mago, são o pedreiro e os dois serventes. Estão trabalhando neste exato momento, estão no serviço, né, com a mão na massa, como diz o outro, e ouvindo a programação. Eles querem ouvir o louvor, para eles nós colocamos Voz da Verdade Escudo.
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0: 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Aí nós ouvimos a cantora Aline Barros, Ressuscita-me, em especial meu cunhado Bernardo, né, pediu, muito bem, e colocamos aí Escudo de Voz da Verdade para o Bruno, né, o Bruno e também o Mago, são os dois irmãos lá que estão vendo o programa, muito bem. Gente, nós vamos agora às participações dos ouvintes, né, as pessoas aqui participando por meio do grupo, e eu sou grato, né, a cada um que tem sempre participado aqui do programa A Voz dos Remanescentes. Deixa eu me colocar aqui, deixa eu ver aqui a primeira pessoa, quem vai falar conosco. Eu tenho aqui a mensagem de texto, né? A mensagem de texto da irmã Diana. Ela diz aqui, boa tarde, a paz do Senhor, a paz do Senhor Jesus, meus queridos. Muito bem. Ela diz aqui, a paz do Senhor Jesus. Cadê? Deixa eu ver aqui, acho que eu já estou pulando tudo aqui, misericórdia. Vamos lá. Irmã Diana, ela colocou boa tarde, só que logo abaixo é a Thalita, né? A filha da irmã Diana. Ela diz aqui, boa tarde, a paz do Senhor Jesus. Meus queridos irmãos, hoje eu gostaria que passasse o louvor, Não Me Deixe Esquecer, de Valesca Maíssa, para oferecer para meu esposo, meus filhos, minha família e todos os irmãos que participam deste programa, deste grupo. Fiquem na paz do Senhor Jesus Cristo. Aqui quem falou conosco foi a Thalita. O Gabriel, ele diz aqui, boa tarde, meus queridos, a paz do Senhor Jesus. Hoje gostaria de ouvir o louvor, O Maior Vilão Sou Eu, de Sara Beatriz, para oferecer para a família e todos que participam deste programa abençoado. Muito bem, Gabriel, Deus abençoe. Agora sim, ainda tenho aqui a mensagem de texto da Deisiane. A Deisiane diz, a paz do Senhor Jesus, meus queridos irmãos, gostaria de pedir um louvor com Cassiane, louve. Louve sempre. Deve ser assim, né? Ofereço este louvor para meu pai, que está no comando deste lindo programa, amém. E abençoado. Que Deus a cada dia o abençoe em nome de Jesus. Amém, minha filha. Deus abençoe também. Deisiane, né? Glória a Deus. E agora vamos, gente, aos pedidos aqui por meio de WhatsApp. Eu trago aqui a irmã Suzane Ora, em nome de Jesus. Deixa eu me ver aqui. Deixa eu colocar aqui alto, né? Tá baixo, né? Tá baixo. Colocar aqui alto. Agora sim. Vamos lá? Amém? Vamos colocar aqui o volume alto para a gente entender bem melhor.
1: A paz do Senhor Jesus para todos os ouvintes do programa A Voz dos Remanescentes. Meus irmãos, se possível, passe o louvor da Harpa Cristã 547, O Rei Está Voltando. Eita. Ofereço para todos que estão na escuta. Que Deus abençoe.
0: Amém, meu irmão. O Rei Está Voltando. Glória a Deus. Louvor da Harpa Cristã. Número 547, agora o nosso irmão Alisson.
2: A paz do Senhor Jesus para todos os ouvintes, a voz do remanescente. Irmão Dilblan, se for possível, faça o louvor, Que Ruja o Leão, de Isaías Saad. E ofereço para todos que estão ligadinhos nessa abençoada programação, um culto nos nossos lares. Uma boa tarde de sábado e Deus abençoe a todos.
0: Amém, meu irmão. Irmã Maria São Pedro, agora, em nome de Jesus.
3: Boa tarde, irmã Cissa, irmã do Bran. Paz Senhor Jesus.
0: Paz Senhor.
3: Se for possível, passe um louvor da APA Cristã 329. Quero oferecer para todos os ouvintes, que todos tenham uma boa tarde.
0: Amém, minha irmã. Deus abençoe grandemente a sua vida. Louvado seja o nome do Senhor. Agora, irmã Diana.
4: Hoje meu louvor é de Sara Paris. Eu aprendi a caminhar. Para
0: amém.
4: Para meus filhos, para todos os irmãos que estão no grupo, e que Deus abençoe a todos.
0: Amém. Glória a Deus, né? A irmã pediu louvor aí. Glória a Deus. Quem é aqui mais? Deixa eu ver aqui. Eu tenho aqui a irmã Rosa Cleide, tem ainda o áudio da irmã Clarice, né? Irmã Clarice,
5: em todo o Brasil.
0: Glória a Deus, em nome de Jesus. Ah não, aqui é, vamos aqui o áudio da irmã, tem o áudio aqui da irmã Clarice.
6: Boa tarde, presbítero Rio Branco, Cícera, paz do Senhor Jesus.
5: Estamos juntos aqui por esta.
6: Irmãos, gostaria de ouvir um louvor com o Gelson Rufino, Reconstrução. Eu ofereço para minha neta Camila, que está completando o ano hoje.
0: Eita,
6: e para todos os ouvintes deste programa maravilhoso, é o presbítero de Ubran e a irmã Cícera e família, para todos, eu e a minha família, em nome de Jesus.
0: Amém, minha irmã. Deus abençoe a senhora. Daqui a pouquinho a gente vai estar passando, né? Eu tenho aqui mais um outro áudio. Esse áudio aqui, deixa eu ver aqui, é da irmã... Não é agora. É a irmã Rosa. A irmã Rosa pede Shirley Carvalhais. Ela colocou aqui a paz do Senhor, pastor Dilblan, a paz, irmã Cícera, a paz do Senhor. Para os ouvintes do programa, pastor, gostaria de ouvir o hino Não Pare de Adorar com Shirley Carvalhais. Amém. Deus abençoe grandemente a todos que estão participando, né? Eu tenho aqui um texto aqui que diz: boa tarde, pastor Dilblan. Irmã Cícera, paz do Senhor Jesus para vocês. Que Deus abençoe vocês grandemente, suas vidas. Passando aqui para pedir um louvor com Juliana Souza. Ah, Jesus, vai para o Senhor. Para o meu irmão e para a irmã Cícera, e para meu irmão Railson, para a cunhada Rita, lá no sítio Peba, e para todos que estão na escuta do maravilhoso programa Voz dos Remanescentes. Ela colocou aqui: eu peço que ore por mim, por minha filha Viviane, meus netos, Adela, Gabriele e José Ravi. Que Deus abençoe vocês e tenha uma ótima tarde abençoada por nosso Deus. Amém? Glória a Jesus. Deus abençoe grandemente as nossas irmãs. Vamos de louvores aqui no programa. Tem ainda o irmão Railson participando aqui. É? Cadê aqui, meu Deus? Vamos lá? Não, o irmão Railson, ele pede um louvor, né? O irmão Railson pede louvor. Deus abençoe o irmão Railson aí no Peba. Deus abençoe sua esposa, irmã Rita. Deus abençoe a todos os nossos queridos ouvintes, né, que escutam o nosso programa aí no Peba, né? Deus abençoe grandemente a todos nos sítios, nos povoados, aqui no centro da cidade. E mandarei a paz para o meu sobrinho, né, lá em Maceió, ouvindo o programa agora, rapaz. É o Eudes Alcântara. Deus abençoe, Eudes. O rei está voltando, gente. O rei está voltando, não tenha dúvida. Os sinais, eles comprovam grandemente de que Jesus está voltando. É hora, é tempo de preparo, é tempo de se preparar de forma grandiosa. O negócio é sério, né? É sério, mas muito sério mesmo. Deus abençoe grandemente. Parabéns aí, né, para a família. A nossa irmã que pediu um louvor e oferece aniversariante. Deus abençoe, irmã Clarice, a senhora.

Boa tarde, irmão Limar. A paz do Senhor Jesus, meu irmão. Estou em Rio Iniciado para pedir louvor de Wagner Santos, sou um dos 10, para oferecer a todos daqui das 369 casas e todos que estão na audiência do programa Voz do Remanescente. Estou sempre ligado na audiência, meu irmão. Fique na santa paz do Senhor Jesus, do Senhor e toda a sua família, meu irmão.

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1: A paz do Senhor Jesus, irmão Cícero, irmão Liban, a paz para todos os irmãos, né, do remanescente, que Deus abençoe. Agradecer a Deus, né, primeiramente, aos irmãos que estiveram conosco, né, no dia da festividade ali, dia 15, né, no Jardim das Flores. Gratidão, que o Senhor recompense, né, a irmã Cícero, irmão, né, Liban, que Deus abençoe. E gostaria de ouvir o louvor com Damares, fica a dispensação dos irmãos. E ofereço para vocês, né, para a irmã Dilmara, que Deus abençoe o ministério dessa mulher e dessa varoa valorosa, que Deus continue derramando bênçãos, né, em nome de Jesus. Oferecer para todos os irmãos na programação, para a irmã Dayana, né, que encontrei com ela hoje pela manhã, indo ali até Paulo Afonso. Né, ela estava indo até Paulo Afonso e encontrei com ela e conversamos um pouco, né, que Deus continue abençoando a vida da irmã, da sabedoria, né, que ela possa se fortalecer no Senhor a cada dia, né, que Deus abençoe grandemente a todos, em nome do Senhor Jesus, que Deus venha fazer com que nós nos despertemos, né, irmãos, a cada dia, porque Jesus está voltando. Não é mais tempo da gente estar brincando, de coxar entre dois pensamentos, de ficar em cima do muro, né? Temos que dizer, eis-me aqui, Senhor, e estar sempre preparado, se preparando, né, para a glória de Deus, porque o Senhor está voltando. Né? Jesus está voltando, nós estamos vendo todos os sinais, né, se cumprindo aí. Para quem crê, para quem lê Bíblia, para quem sabe que é a verdade ali escrita, né? A gente está vendo que tudo está se cumprindo, que as coisas estão acontecendo conforme está escrito na palavra do Senhor, né? Então não é tempo mais de brincar, né? E quando a gente dá um passo para Jesus, a gente tem que continuar seguindo os passos dele. E a gente sabe que os passos do Senhor Jesus nos leva para a glória, né? Que Deus abençoe a todos, em nome do Senhor Jesus. Você que ainda não aceitou Jesus, corre para Jesus. Você que está um pouquinho entristecido, volta, né? Volta a fazer a aliança, né? Eu renovei minha aliança com Cristo esses dias. Eu pude sentir a presença do meu Deus. Tá um monte de coisa difícil acontecendo, tá? Mas não é impossível para Deus aquilo que é impossível para mim. Que Deus abençoe a todos, em nome do Senhor Jesus. E voltem mais rápido possível, que Jesus está às portas.
2: Muito bem, hora certa para você. Agora são precisamente 3 horas mais 16 minutos. Programa Voz dos Remanescentes, aí depois de muitos louvores, nós ouvimos aqui. Eu tenho aqui também o áudio do nosso irmão Gilto, rapaz. O tempo aqui, vamos ver aqui, nosso irmão Gilto, irmã Rosa, lá em Santana do Ipanema, ouvindo o programa Voz dos Remanescentes.
3: Pastor Gilbran, a paz do Senhor. A paz do Senhor para a irmã Cícera, a paz do Senhor para os ouvintes do programa, a voz dos remanescentes. Pastor Dilbran, gostaria de ouvir o hino A Volta do Senhor com Daniel e Samuel.
2: Glória a Deus, A Volta do Senhor, Daniel e Samuel. Eu não sei se a irmã Cícera está ouvindo aí, né, para ela mandar para mim rapidamente. Deixa eu ver aqui se eu encontro também aqui, né, Daniel e Samuel. É uma dupla que tem muitos anos de carreira, né, com gravações inéditas, né, e Deus é maravilhoso. Vamos colocar aqui Daniel e Samuel, A Volta do Senhor, acho que dá tempo. E depois disso, hoje eu vou orar, gente, hoje eu vou orar antes da palavra.

0: Palavra, né? Alguém pode pensar assim, mas a oração não era depois? Hoje nós vamos fazer uma oração antes da palavra, depois teremos a palavra e o encerramento do programa, tá bom assim? Em nome de Jesus. Lançado aqui o nosso convite para dia 26 de setembro, estará ministrando a palavra em Delmiro Gouveia, o homem que ora pelos divinos dons do Espírito Santo, né? Usado em obras de curas e libertações, pastor Dorângelo Rodrigues. Você pode acompanhar o pastor Dorângelo Rodrigues pelas redes sociais, Instagram, Facebook, YouTube, né? Tem muitos vídeos dele aí, algo maravilhoso. Portanto, os irmãos, não perca, pela primeira vez em Delmiro Gouveia, vindo direto da cidade de Petrolina, Pernambuco. Petrolina, gente. Vai ser bênção, viu? Deus abençoe. Deus abençoe grandemente, para a honra e a glória do Senhor nosso Deus. Deus abençoe também a irmã Cícera Damasceno, vem no programa. Irmã Cícera Damasceno. Olha, eu quero que vocês, para você ter uma ideia aí, né, quem tem o seu WhatsApp aí, Instagram, que tem, você pode puxar aí, né? Pastor Dorângelo Rodrigues. Pastor Dorângelo Rodrigues. Gente, eu sei que os irmãos estão mandando áudio aqui, mas não vai dar mais tempo passar alguns louvores, porque tem a palavra e o tempo vai se tornar curto. Mas vamos ouvir aqui mais alguns louvores. Peço aos irmãos sempre mande mais cedo. Amém.
1: Paz do Senhor, irmã de Ibram Alves, irmã Cícera, estamos ouvindo o programa. Gostaria de ouvir o louvor de Fernandinho. Ofereço para minha mãe, meu esposo, minha sobrinha, minha irmã Sayonara, está completando um ano hoje. E todos que estiverem ouvindo o programa. A voz dos remanescentes.
0: Amém. Amém, minha irmã. Deus abençoe grandemente a sua vida, certo? Peço perdão se não der para passar o seu louvor hoje, mas nós passaremos sim, né? Em nome de Jesus. Meus irmãos, vamos ouvir este louvor aqui. Na sequência, eu volto com a oração aqui no rádio. Depois deste louvor, quero pedir para você que crer no poder, na manifestação do poder de Deus, para você orar comigo logo após este louvor, a qual irei passar aqui agora. Amém? Em nome de Jesus, louvado e exaltado seja o Deus Todo-Poderoso.

Soberano Deus, bendito, maravilhoso e eterno Pai, ó Deus Criador dos céus e da terra, em nome do Teu Filho amado Jesus Cristo, Senhor, nós nos colocamos diante da Tua presença. Pai Santo, Pai amado, neste momento, há pessoas que se colocam de joelhos em suas casas e oram comigo, ó Deus, para pedir a Tua misericórdia. Pessoas que pelas rádios net, ó Deus, estão nos ouvindo neste momento. Ó Espírito Santo de Deus, visita, Senhor da Glória, este homem e esta mulher, ó Deus, que está orando conosco, Senhor dos Exércitos. Ó Pai da Eternidade, Príncipe da Paz, há pessoas, ó Deus, que estão carentes, necessitadas da Tua visita, pessoas, Senhor, acometidas de enfermidade, pessoas doentes na alma, no corpo, no espírito, que precisa, Senhor, da glória da Tua visita. Deus fiel, eterno e supremo, neste momento eu te apresento este irmão, esta irmã, Senhor da Glória, que ora comigo através do rádio. Deus fiel e poderoso, usa, Senhor, de benevolência, usa, Senhor, de misericórdia. Ó grande Deus e eterno Pai, em nome de Jesus Cristo, Senhor da Glória, eu te apresento neste momento este ouvinte que nos acompanha, meu Pai, não somente aqui em Delmiro Gouveia, mas em qualquer estado do Brasil.

ti, pai de família. Deus de eterna graça e misericórdia, eu te peço, Senhor, por um milagre. Opera maravilhas nesta hora. Visita, Senhor dos exércitos. Visita esta pessoa, o estado físico deste homem, o estado físico desta mulher. Visita, Senhor, esta pessoa.

0: de Arapiraca, onde houver uma pessoa, ó Deus, enferma ali em Paulo Afonso, em qualquer lugar, em casa, na rua, onde houver uma pessoa enferma agora, Senhor, usa de misericórdia. Senhor, nosso Deus e nosso Pai, esta pessoa, Senhor, que não consegue dormir de noite, esta pessoa que sente dores intensas, visita o corpo, visita a carne, o sangue, opera milagres extraordinários. Tu és o dono da cura, Senhor. Tu és aquele que tem nas mãos o poder de fazer tudo e muito mais. Senhor dos exércitos, nós não merecemos, somos falhos, somos frágeis, mas Senhor, não olhe para as nossas falhas, olhai, Senhor, para a nossa necessidade. Em nome de Jesus Cristo eu te peço neste momento, usa de misericórdia, usa de misericórdia, Senhor da glória, em nome de Jesus, pelo poder do teu Espírito Santo. Opera, Senhor, eu te rogo, eu te peço, em nome do Pai, do Filho e do Espírito Santo de Deus. Amém e amém, Senhor Jesus. Glória a Deus.
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E queridos ouvintes do programa Voz dos Remanescentes e do quadro Perguntas e Respostas. No programa de hoje, nós traremos um tema super especial. Olha que este tema vai dar o que falar. É algo maravilhoso. E atenção, hein? O que a Bíblia diz sobre falsidade? Você tem gente falsa ao teu redor? Tem gente falsa dentro da tua casa, tem gente falsa no seu ambiente de trabalho. E na rua, onde você anda, tem se encontrado com pessoas falsas? E o pior, onde você congrega, tem pessoas que têm agido com falsidade? O que a Bíblia diz sobre isso? No programa de hoje, nós iremos falar aqui deste tema maravilhoso no quadro Perguntas e Respostas. O que a Bíblia diz sobre falsidade? Portanto, eu quero convidar você a fazer parte comigo desta tarde maravilhosa. Quero deixar bem claro para os nossos queridos e amados ouvintes que aqui este programa é de total responsabilidade de seus idealizadores. A Igreja Pentecostal Assembleia de Deus dos Remanescentes leva até você o quadro Perguntas e Respostas, na pessoa deste que vos fala, presbítero Dilban Alves. É um prazer imenso estar com você, meu amado ouvinte. O intuito deste programa é levar a palavra de Deus ao seu lar, a única regra de fé e prática Bíblia Sagrada que abre a nossa mente. Vamos, neste momento, participarmos do quadro Perguntas e Resposta no ar, a partir de agora. 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

0: Muito bem, aqui no quadro Perguntas e Respostas, no tema de hoje, falsidade. Quais os versos bíblicos onde está escrito? Quais os cuidados que nós temos que ter em relação à falsidade? Deus abomina? Essas pessoas terão um espaço no céu? Não, de maneira nenhuma. Abra sua Bíblia no livro de Êxodo. Eu não vou muito longe. Livro de Êxodo é um dos 10 mandamentos e eu quero passar para você começando no livro. Livro de Êxodo, capítulo 20, versículo 16. Diz assim: não dirás falso testemunho contra o teu próximo. Não dirás falso testemunho contra o teu próximo. Nós vamos fazer uma viagem dentro da Bíblia Sagrada, nos aprofundarmos na palavra de Deus. Vamos a Levítico, a Salmos, vamos ao livro, glória a Deus, de Provérbios. Provérbios é o que mais fala sobre falsidade. Nós vamos também aqui no livro de Romanos, além de muitos outros capítulos e versículos da Bíblia Sagrada. A palavra de Deus vai falar conosco em nome do Senhor Jesus. O que tem acontecido nos dias atuais? A falsidade tem sido enorme no meio do povo de Deus. Alguns têm agido de forma errônea e muitos têm caído na fé. Pessoas que não sabem lidar com esse tipo de problema. O nosso Deus, ele já vem aqui proibindo através do livro de Êxodo, nos 10 mandamentos: não dirás falso testemunho contra o teu próximo. Não dirás, não proferirás, não use a tua boca para acusar o teu próximo, para levantar falso testemunho. A Bíblia está pedindo aqui para que nós não juremos falsamente. A Bíblia, ela é uma orientação na vida do cristão. Quando uma pessoa abre a sua boca para proferir mentiras, para falar algo que não aconteceu, ela está indo de encontro à palavra de Deus. E o Senhor, ele abomina essa atitude, seja na vida do cristão, seja na vida da pessoa ímpia. Esse não é o procedimento correto que o cristão, que o crente ou que qualquer outro ser humano deva agir, usando a sua língua enganadora para proferir mentiras. No livro de Levítico, no capítulo 19, no versículo 12, diz assim: não jurem falsamente pelo meu nome, profanando assim o nome do seu Deus. Ele diz assim: eu sou o Senhor. Não jurem falsamente pelo meu nome, profanando assim o nome do seu Deus. Eu sou o Senhor. Tem pessoas que dizem assim: ah, eu juro por Deus que isso aconteceu. E eu achava, quantas vezes eu mesmo já fiz isso, achando que essa é a palavra correta, mas o próprio Deus está dizendo que não use o nome dele. Ah, em nome de Deus eu prometo, eu juro isso, eu juro aquilo. A palavra de Deus diz: não jureis nem pelo céu e nem pela terra. Você não deve fazer isso. Uma outra coisa aqui que a Bíblia nos manda é guardar a nossa língua, guardar a sua língua do mal. Quando você usa a sua língua para atacar um irmão, para atacar alguém dentro da sua casa, para atacar pessoas, você está proferindo algo que não se deve fazer. E no livro de Salmos, de número 34, no versículo 13, a Bíblia, ela é bem clara. Ela diz assim: guarde a sua língua do mal e os seus lábios da falsidade. Guarde a sua língua do mal e os seus lábios da falsidade. Nós temos que tomar cuidado com aquilo que iremos dizer. Nós temos que pensar muito antes de falar. Alguém diz assim: pensar duas ou três vezes. Temos que pensar mais vezes antes de abrir a nossa boca para proferir algo. No Salmos 119, no versículo 29, a palavra de Deus diz assim: desvia de mim o caminho da falsidade e concede-me piedosamente a tua lei. nós devemos nos desviar dos caminhos de pessoas falsas, de pessoas que não nos trazem proveito. Nós não devemos estar próximo de pessoas que não têm bons frutos, que não dão bom testemunho. A Bíblia diz assim que se o teu irmão, ele anda desordenado, tenha como irmão e fuja dele. Portanto, esse tipo de pessoas, ele não traz edificação na tua vida espiritual. Esse tipo de pessoas que anda falando de um e de outro, na porta de um e de outro, saia, afaste-se desta pessoa, porque ela vai te levar para o buraco, vai te levar para o abismo. Deus está dizendo que odeia. Você sabe o que é isso? Odeio e detesto a falsidade, diz o salmista, mas amo a tua lei. Salmos 119, versículo 163. Detesto, detestar é algo tremendo. Detesto a falsidade. E aqui ele diz mais assim, ó: odeio e detesto a falsidade, mas amo a tua lei. Salmo 119, número 163, ok? No livro de Êxodo, no capítulo 23, no versículo 7, diz assim: de palavras de falsidade te afastarás. Se chegar alguém na tua porta com falsidade, falando do teu pastor, né? Porque o que mais as pessoas fazem isso é falar mal das ovelhas do próprio rebanho e de quem está na liderança, te afasta dessas pessoas. Isso não traz proveito nenhum. Estas pessoas não querem ver o teu bem, elas querem te levar para a cova. É por isso que o livro de Êxodo, o livro Pentateuco de Moisés, no capítulo 23, no versículo 7, diz: de palavras de falsidade te afastarás. Este não é o tipo de pessoa que você, que eu, deva estar me relacionando. Jeremias, capítulo 7, versículo 8, diz assim: eis que vós confiais em palavras falsas que para nada vos aproveitam. Você está entendendo? Você não deve confiar em pessoas de palavras falsas que não te traz proveito algum. Diz o profeta Jeremias, capítulo 7 e no versículo 8. Eis que vós confiais em palavras falsas que para nada vos aproveitam. O que é que Jeremias está querendo dizer com isso? O povo de Israel não acreditava na verdadeira palavra de Deus que era dita pela boca dos profetas, mas acreditavam em falsos profetas que proferiam palavras errôneas, que não condiziam com a palavra de Deus. Eu agora quero, juntamente com você, meu amado e querido ouvinte do programa Voz dos Remanescentes, passar para você algo interessante. O livro de Provérbios é o livro que mais fala de palavras de falsidade. Provérbios, vamos conferir. Provérbios, capítulo 4, versículo 24, diz assim: desvia de ti a falsidade da boca e afasta de ti a perversidade dos lábios. Agora veja comigo. Provérbios, capítulo 6, versos 16 até o verso 19. A Bíblia está dizendo que há seis coisas que o Senhor odeia, sete coisas que Ele detesta. Vamos ver: olhos altivos, uma; língua mentirosa, duas; mãos que derrama sangue inocente, três; coração que traça planos perversos, quatro; pés que se apressam para fazer o mal, cinco; a testemunha falsa que espalha mentiras, seis; e aquele que provoca discórdia entre irmãos, o que semeia contenda entre irmãos. O que mais tem dentro das igrejas são semeadores de contendas, pessoas que não podem ver a felicidade do outro, pessoas que querem tomar a posição de outro, irmãs que estão na frente, muitas vezes, do círculo de oração, e aí chega alguém que luta até o último limite para querer tomar, para querer substituir, mesmo que ela não seja capaz. Pessoas que querem tomar o lugar do diaconato, pessoas que querem tomar o lugar de um presbitério, pessoa que quer tomar o lugar de um pastoreio, mesmo que ela não tenha capacidade, Deus detesta este tipo de pessoas. Para poder uma pessoa ocupar um cargo em uma igreja, Deus é quem capacita. Esta pessoa tem que passar por um processo de aprendizado para ela estar no lugar onde ela está. Mas é triste quando essas pessoas que agem falsamente querem tomar o lugar de outras pessoas dentro das igrejas e começam a semearem contendas e começam a levantarem falsas testemunhas no intuito de querer tomar o lugar de outra pessoa. Deus está contemplando tudo e Ele promete por sua palavra trazer punições para este tipo de gente. Agora veja comigo, Provérbios no capítulo 12, no versículo 19, diz assim: o lábio da verdade permanece para sempre, mas a língua da falsidade dura por um só momento. Eu quero te dizer, meu irmão, eu quero te dizer, minha irmã, que me ouve aqui no quadro Perguntas e Respostas. Se alguém está se levantando contra você, Deus foi quem te capacitou. Você está onde você está porque Deus te colocou aí. E se alguém está querendo tomar o teu espaço, se alguém está querendo ocupar o teu território, essa pessoa há de pagar um preço muito alto. Porque Deus é quem capacita, Deus é quem coloca, Deus é quem exalta, Deus é quem humilha. Então esta pessoa vai durar um só momento. Provérbios 12, 19. Agora em Provérbios, no capítulo 14. Provérbios capítulo 14, no versículo 5, diz assim: a verdadeira testemunha não mentirá, mas a testemunha falsa se desboca em mentiras. Provérbios capítulo 19, versículo 5, diz que a falsa testemunha não ficará impune, e o que respira mentiras não escapará. Deus está dizendo que aquele que se levanta contra você, aquele que quer ocupar o teu espaço, levando muitas vezes para a tua liderança palavras inverídicas que não condiz com o que está acontecendo, essas pessoas não ficará impune. Deus está prometendo puni-las. Não sou eu que estou falando, é a Bíblia. A falsa testemunha não ficará impune. Provérbios 19, 5. Agora veja Provérbios 19, verso 9. A falsa testemunha não ficará impune, e o que profete mentiras perecerá. A diferença entre o versículo 5 e o versículo 9 é que Deus diz que não escapará, e o versículo 9 não ficará impune. Então o que profere mentiras perecerá. Essa pessoa vai perecer. Sabe o que isso significa? Não vai prevalecer. Querem te acusar? Mateus capítulo 26, versículo 59 e 60. Diz assim: ora, os príncipes dos sacerdotes e os anciãos e todo o conselho buscava falso testemunho contra Jesus para poderem dar-lhe a morte. E não o achavam, apesar de se apresentarem muitas testemunhas falsas. Não acharam, mas por fim chegaram duas testemunhas falsas. A Bíblia está falando do relato antes de Jesus ir para o Calvário. Muitos procuravam ocasião contra Cristo. Muitos procuravam oportunidade para acusarem a Cristo. Jesus, ele é o Rei dos Reis e Senhor dos Senhores. Ele estava ali cumprindo uma missão na terra. E Jesus, estando calado, não proferia nada. Jesus deixava que eles acusassem. Mas esses iriam perecer, iriam pagar o seu preço. Bem assim é dentro das igrejas. Assim como tentavam, procuravam ocasião para perseguirem a Jesus. Tem alguém procurando ocasião para perseguir você dentro da sua igreja, dentro do seu ministério, dentro do seu estabelecimento, dentro da sua casa, no seu trabalho. Mas o mal não prevalece contra aquele que está firme na presença de Deus. E a Bíblia manda tomar cuidado. Romanos capítulo 16, versículo 17 e 18. Paulo diz: recomendo, irmãos, que tomem cuidado com aqueles que causam divisões e põem obstáculos ao ensino que vocês têm recebido. Afastem-se deles, pois essas pessoas não estão servindo a Cristo nosso Senhor, mas a seus próprios apetites, mediante palavras suaves e bajulação, enganam o coração dos ingênuos. Ou seja, há pessoas que estão na frente da obra, a pessoas que estão no comando de igrejas e que recebem palavras de pessoas acusando outros irmãos e elas não sabem discernir o que é a verdade e o que é a mentira. Mas atenção, você que me ouve agora, 3 dicas de como lidar com pessoas falsas na família. Atenção, hein? 3 dicas de como lidar com pessoas falsas na família. Pessoas falsas não são capazes de aceitar como são e criam uma personalidade diferente para lidar com essa negação. Quantas vezes você já questionou sobre a honestidade, confiabilidade de uma pessoa? Quantas vezes? Por mais agradável e prestativa que ela seja, existe alguma coisa que ela te faz ficar desconfiado. Se você já passou por isso, fique atento. Esse sentimento é comum quando estamos diante de pessoas falsas. As pessoas falsas geralmente são boazinhas, simpáticas, gentis, prestativas e estão sempre fazendo tudo pelos outros. Quando viram as costas, porém falam mal, criticam e difamam a imagem dos indivíduos. Afinal, o que existe por trás desses comportamentos tão contraditórios? A falsidade é uma traição. Pessoas falsas traem a si mesmas porque não são capazes de aceitar como são e acabam criando uma má impressão, mas a personalidade para lidar com essa negação. Na maioria das vezes, este é um mecanismo tão inconsciente que a pessoa nem se dá conta de que está sendo falsa. E eu quero te trazer esta clareza à luz da Bíblia. Como reconhecer pessoas falsas? Atenção, escute, você que está me ouvindo agora, presbítero Gilblan, como é que eu faço para conhecer que a pessoa está sendo falsa comigo? Olha, escuta bem, tudo que uma pessoa falsa faz é motivado pela busca por aceitação e sensação de ser amado pelos outros. Uma vez que ela não consegue aceitar e amar quem é, a falsidade é uma manifestação de baixa autoestima e insegurança. A pessoa não está satisfeita com ela mesma e acaba criando uma falsa personalidade. Não é difícil reconhecer uma pessoa falsa, especialmente porque a verdade sempre aparece em algum momento. Veja as principais características de uma pessoa falsa. Primeira característica, atenção, elas são bajuladoras, vivem elogiando e estão sempre dispostas a ajudar e fazer de tudo pelos outros. Segunda característica de uma pessoa falsa, elas são agradáveis e boazinhas, sempre concorda com os outros, são atenciosas, comunicativas e simpáticas. Terceira característica, raramente ela reclama de algo, pois fingem estar sempre tudo bem. Quarta característica, elas caem em contradição com frequência e estão sempre envolvidas em fofocas. É isso mesmo, estão sempre envolvidas em fofocas. Quinta característica de uma pessoa falsa, ela tem o hábito de inferiorizar as pessoas sutilmente. É isso, elas querem sempre estar à frente. Sexta característica para você conhecer, elas costumam se intrometer em tudo, fingindo preocupação. Sétima característica, quase nunca fala de seus sentimentos, pois estão sempre preocupadas com a vida dos outros. Oitava característica para você lidar com essas pessoas e conhecer, elas vivem sempre mostrando o lado negativo das coisas e os defeitos das pessoas, sempre com delicadeza, como se estivesse apenas abrindo seus olhos. É verdade. Essa é a oitava característica e isso é o que a gente mais vê. Pessoas que vivem sempre mostrando o lado negativo, nunca está bem para ela. E as coisas que elas mostram não são as suas, são os defeitos das outras pessoas e nunca mostram o seu. Então, meu amado irmão, você conheceu aí, as características de pessoas falsas são essas. Aí você pergunta, mas irmão, mas como lidar com pessoas falsas na família? Ah, eu tenho pessoas falsas na minha família, irmão Gilblan, o que é que eu devo fazer? Como eu devo lidar com essas pessoas? Atenção, seja neutro. A primeira coisa que você deve fazer é ser neutro e não tentar desmascarar a pessoa. pois ela é tão manipuladora que acabará revertendo a situação e colocando a culpa em você. Portanto, deixe que o tempo e a vida se encarregue disso. A Bíblia diz que o pecado não permanece na casa de Deus. Não há crime perfeito, não há pecado perfeito, de maneira nenhuma. Então, como lidar com uma pessoa falsa na família, na igreja ou em qualquer outro ambiente? É assim, ó. Seja neutro. Primeira coisa que você deve fazer é não tentar desmascarar a pessoa. Quando você tenta desmascarar a pessoa, colocar à tona, você está dando lugar a ela mesma. Ela vai tentar manipular, ela tem o poder de persuadir. Eu já me dei com pessoas assim. Pessoas que têm o poder de persuadir, de fazer convencer outras pessoas. A segunda coisa, coloque limites. Se você sabe que a pessoa é falsa, coloque limites. Não fique testando a falsidade dela. Em vez disso, imponha limites. Estabeleça uma relação restrita a partir dos segundos, desses seguintes cuidados que eu vou te passar agora. Vai entendendo aí. Portanto, se você sabe que a pessoa ela é falsa, não fique testando essa pessoa. Não. Porque ela vai perceber. Em vez disso, você imponha limites a ela e estabeleça uma relação restrita a partir desses seguintes cuidados que eu vou te dizer aqui, ó. Primeiro, tenha cautela a respeito das coisas que você conta da sua vida e jamais revele segredos. Atenção, hein? Atenção, é isso que você deve fazer. Às vezes você senta com uma pessoa e começa a abrir o leque da sua vida e a pessoa está pegando tudo ali. Portanto, tenha cautela a respeito dessas coisas. Não conte tudo o que acontece na sua vida. Segundo, não dê espaço para que ela fale da vida de outras pessoas para você. Quando chegar alguém falando do teu pastor na tua casa, falando da irmã do circo de oração, falando do vizinho, falando da família, essa pessoa já está dizendo quem ela é. Uma pessoa falsa. É uma pessoa que não merece ser recebida em sua casa. A Bíblia diz que dos tais se afaste. Não dê espaço para ela. Terceiro, não dependa de pessoas para nada. Evite pedir favores. Você está entendendo? E por último, não fale da vida de ninguém para essa pessoa. Por quê? Geralmente ela vai levar tudo aquilo que você passou para a pessoa que você falou mal dela. Portanto, não fale da vida de ninguém para outra pessoa. Portanto, aí coloque limites em tudo. Incentive o autoconhecimento. Mesmo fazendo de tudo pelos outros e sendo falsamente amada, aceite. Mesmo fazendo de tudo pelos outros e sendo falsamente amada, aceite essa pessoa, mas saiba como lidar com ela. A pessoa falsa é infeliz e cheia de insegurança. Estão sempre manipulando as pessoas e passando por cima de quem são para obter amor e aceitação do próximo. No fundo, elas não têm autoconhecimento suficiente para se aceitarem como são, pois são focadas em suas limitações e não sabem conhecer a sua potencialidade. A melhor maneira de lidar é ajudar essas pessoas, além das dicas acima que eu acabei de citar agora para você, que elas busquem o autoconhecimento para aprender a aceitar-se e a amar verdadeiramente. Não vale a pena guardar ressentimento em relação a essas pessoas, pois elas já fazem muito mal para si mesmas. Portanto, cuidado com pessoas falsas, cuidado com quem você está lidando, cuidado com a pessoa no seu ambiente, cuidado com a falsidade dentro da igreja. E eu acabei aqui de citar para você o que a Bíblia está dizendo nos 10 mandamentos. Um desses é: não dirás falso testemunho contra o teu próximo. E o que mais vai chegar é a pessoa na tua casa falando mal do teu próximo, falando mal do teu irmão. Então, se afasta dessas pessoas. E outra coisa, citei aqui em Salmos 34, versículo 13: guarda a sua língua do mal e os seus lábios da falsidade. Salmo 119, versículo 29. O salmista, ele chegou a dizer assim: desvia de mim o caminho da falsidade e concede-me piedosamente a tua lei. Detesto a falsidade, odeio e detesto a falsidade, mas amo a tua lei. Salmo 119, verso 163. Sou grato a você, obrigado pela paciência, obrigado pelo carinho. O tema de hoje foi um tema que ele tinha que ser abordado aqui no ar, para que nós cristãos, para que nós servos e servas do Altíssimo, tomemos cuidado com pessoas que não nos traz proveito algum. Pessoas enganadoras, difamadoras, de línguas mentirosas, de línguas falsas, que muitas vezes estão nas ruas, que muitas vezes estão no ambiente de trabalho. Pessoas que te param no meio da rua para fofocar, falar da vida de outro. caia fora, não aceito. Essas pessoas não são de Deus, essas pessoas não querem um espaço no reino dos céus. Este foi o quadro Perguntas e Respostas. O tema de hoje foi sobre falsidade. Fiquem todos na santa e na gloriosa paz de nosso Senhor e Salvador Jesus Cristo. E até o próximo tema, em nome de Jesus.
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0: aí, vamos carona aí?
1: Não, galera, não.
0: Não, não, não.

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0: 20 horas e 30 minutos.
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Essa é pra você que não vê os momentos mais simples passando na sua vida, viu? Presta atenção. Romarinho.